0: e a gente não a coloca a serviço do povo de Deus, como Salomão pediu, ganhou e colocou. Então Salomão pediu, Deus deu. Como você pediu coisas simples, Salomão, você não pediu fortuna, eu vou te dar. Eu digo sempre, nós não ganhamos muitas coisas de Deus, porque não sabemos pedir. E quando pedimos, pedimos mal, diz o evangelista. Porque às vezes pensamos em nós mesmos, bens materiais para nós. E bens materiais, todos nós já estamos cansados de saber que acaba. O vento leva, a ferrugem come, a traça corrói, o ladrão rouba, mas a gente continua pedindo bens materiais. Muitos de nós. Salomão pediu sabedoria. E eu quero, Senhor, sabedoria, para que eu possa governar esse povo com justiça. Que coisa boa, né? Se todos nós pedíssemos isto ao Senhor, sabedoria. Você, pai, para conduzir a família, você, mãe, também para conduzir a casa, vocês, avós, para orientar ali aquela família que está iniciando, pedia sabedoria. O padre pedia sabedoria para conduzir a paróquia. Líderes ou coordenador de comunidade pedia sabedoria para coordenar aquele grupo, aquele movimento. Mas às vezes somos orgulhosos e não pedimos. Por isso que não alcançamos. Por isso que não ganhamos. Às vezes a sabedoria vem até nós, mas não sabemos colocar em prática. Por isso que Deus deu a sabedoria para Salomão. E ele estava ali diante de Deus. Se Deus disse para ele, pede o que você quiser. Ah, se fosse nós, tínhamos pedido o reino inteiro para nós. Tínhamos pedido a riqueza do mundo inteira para nós. Mas ele não. Sabedoria, Senhor, para eu conduzir, para eu levar esse povo de Deus na justiça, na paz, na misericórdia, na concórdia, no perdão e no amor. Isso é a grande riqueza, meu amado irmão, minha amada irmã. Isso ninguém tira de nós, quando a gente pede a Deus esses dons. A gente leva conosco um dia para a eternidade. Vai ser uma luz que irá me conduzir e nos conduzir até a eternidade. Se eu tiver um coração de Salomão e pedir assim. E Jesus hoje, na primeira parábola, ele diz: um homem descobriu um tesouro. O terreno não era dele. Ele descobriu que naquele terreno tinha um tesouro. Ele vai para casa, vende os bens que tinham e volta e compra aquele terreno. Porque naquele terreno havia um tesouro. Naquele terreno havia um tesouro. Qual é esse terreno? Vamos voltar 2, 3 domingos atrás. O coração. O coração é o grande terreno. E nesse coração seu, meu, nosso, há tesouros nele. Eu creio que há. Ele pode estar escondido por alguns motivos. Vocês vão elencar os motivos. Então o Senhor está apontando hoje que no seu coração, esse terreno bom, que é o seu coração, há tesouros nele. Esses tesouros bíblicos, não tesouro pedras de ouro, ou diamante, nada disto. E são coisas que passam e levam à morte, né? Mas o tesouro do seu coração. Quando você tem um coração grande, um coração aberto para amar, para perdoar, um coração como um coração de mãe, é esse tesouro, é esse terreno que o Senhor quer que você apresente para Ele hoje. Vende o que você tem, não é ficar pobre, nada disto. Vai saindo daquelas amarras, daqueles, como já diz, tem um ministro que usa muito essa expressão, né? Esses penduricalho que carregamos, para encontrar esse tesouro que está guardado no seu coração. A segunda parábola também, o mesmo significado. Quantas pérolas valiosas há no seu coração e no coração da igreja? Quantas pessoas maravilhosas está na igreja? Muitas. Muitas. Pérolas guardadas. Pérolas escondidas. Mas não guarda isto. Coloque essa bondade sua a serviço do reino de Deus. São os frutos que você vai colhendo. Você, avó, eu sei que os avós têm um coração grande. Dificilmente os avós sabem dar um não para o neto ou os netos. Uma vez eu estava passeando numa cidade histórica mineira, tinham-se esses produtos de arte. Bem feitinho. E lá estava escrito assim: na casa da vovó sempre tem uma moeda. E aquela lembrança tinha uma moedinha. Na casa da vovó sempre tem uma moeda. Ou do vovô. Sempre ele tem uma moedinha para dar para o neto. Lembro do meu pai, ele faz isso com os netos. E os bisnetos que estão chegando. Sempre. É um coração cheio de pérolas. Ah, mas não era assim conosco, filhos. Claro, a situação era mais difícil. Mas agora com os netos, não. Eu reconheço esse lado carinhoso dos avós. Não é verdade, avós? Balança a cabeça, concorda com o padre? É verdade. Né? Não é que vocês gostavam menos dos filhos, não. Vocês gostavam deles do mesmo jeito, mas agora vocês têm mais tempo. O que me preocupa hoje com vocês, avós, alguns, nem todos, né? Vocês estão ficando acomodados, acomodadas. Só dar um exemplo. Se servir, pegue. Se não servir, esqueça. Vocês andavam um pouquinho no quarteirão, alguns avós. Alguns avós. Agora com a bicicleta elétrica, vocês não estão indo nem da padaria a pé mais. Judiação. Anda um pouquinho até a padaria, até a casa lotérica, ou até uma casa para pagar um carnê. Não, para muitos a moto, a bicicleta elétrica irá acabar com vocês mais cedo. Tenho notado e percebido, e já ouvi padre até dizer. Caminhar faz bem, sair da casa e ir na padaria. A avó Eliane sair daqui na padaria ali, ó, dá um quarteirão e meio. E não cansa. Acho que ela não tem bicicleta elétrica ainda não. Espero que o divino não compre ela. Né? Então se não atrapalha esse pequeno caminhar dela. Lembrei dela porque ela está aqui na minha frente, eu posso citar o nome dela. Ela não vai ficar com raiva do padre. Não. Então, por que eu falei isso? Nem sei mais. Mas é por causa do comodismo que a gente acaba tendo, né? O tempo que vocês têm. Então aproveita esse tempo. Pega o netinho, a netinha, depois do pôr do sol, vamos caminhar até a praça. Vamos brincar. Deixa os meninos brincar, sujar de areia, comer areia. Areia faz bem, terra faz bem para menino. Mas a pé, não põe na bicicleta elétrica, não. Tá bom? E a terceira parábola? Da rede lançada no rio, no mar. E aquela rede lançada no mar ou no rio, ela pega grandes e pequenos peixes e outras coisas indesejadas. O pescador puxa aquela rede e começa a separar os peixes bons das coisas ruins que vieram. Os bons, ele separa e traz para casa. Os pequenos, se ele tiver consciência, ele devolve para crescer novamente. Para crescer. Porque é pequeno, deixa ele crescer. A sujeira que vem na rede, você tira. Se for lixo, se você tiver uma educação ecológica, você vai trazer o lixo para casa. Os rios hoje estão criando. Antigamente não criava não, os rios hoje já criam. Latinha de cerveja, já cria pet, já cria saquinho plástico. É evolução. A evolução do mundo. Os rios estão criando garrafas pets, latinha de cerveja, garrafas de vidros e outras coisas mais. Que mundo que está evoluindo, né? Então, e vindo isso, você separa. O que Jesus quer dizer com isto? Ele está nos convidando para colocarmos os nossos tesouros, as nossas pérolas a serviço do reino de Deus. Se eu não colocar, serei jogado fora. Serei jogado fora. Domingo passado, está vendo com uma parábola tem uma ligação com a outra? Domingo passado, o joio será arrancado, feito um feixe com ele, e o feixe será queimado no fogo que não se apaga. E assim aquilo que não é bom, que vem dentro das redes, serão lançados fora também. Acontecerá conosco, se não aproveitarmos, se não valorizarmos, se não perdoarmos, se não amarmos, seremos jogados fora como o joio, como as coisas ruins que vieram nas redes. Em resumo, somos convidados a sermos bons, peixes bons, tesouros bons, pérolas boas, terra boa, produzindo 70, 60, 40%. Olha aí. O que, o Senhor está diz para nós nesses dias? Coisas que nós podemos oferecer a Ele. Coisas que nós podemos apresentar ao Senhor. É isso que Salomão pediu. É isso que você e eu e nós, você rádio ouvinte, deve pedir a Deus. A sabedoria para discernir, para separar aquilo que não é bom. E aquilo que não é bom eu não quero para mim, é claro, e também não quero para o outro. Eu quero sabedoria para mim, desejo sabedoria para o outro. E eu quero as coisas boas para mim, tenho que desejar também as coisas boas para os outros. É uma troca que o Senhor está propondo para nós hoje. Essa atribuição que a gente vai fazendo um para o outro. Voltando-nos a vós. É o que vocês fazem com os netos. Ajudando ali. Cuidar dos filhos. Ajudando. Né? Dando presente ali. Dando presente. Não enchendo o menino de presente. É a presença fundamental. Né? Ali juntamente com eles. Então que Deus, e por intercessão de São Joaquim e Santa Ana, abençoa vocês, a vós, hoje e sempre. Amém. E abençoe também a nós da terceira idade, e dando sabedoria também a nós. Em pé. Creio em Deus Pai Todo-Poderoso,
1: Criador do céu e da terra, e em Jesus Cristo, seu único Filho, nosso Senhor, que foi concebido pelo poder do Espírito Santo, nasceu da Virgem Maria, padeceu sob Pôncio Pilatos, foi crucificado, morto e sepultado, desceu à mansão dos mortos, ressuscitou ao terceiro dia, subiu aos céus, está sentado à direita de Deus Pai Todo-Poderoso, de onde há de vir e julgar os vivos e os mortos. Creio no Espírito Santo, na Santa Igreja Católica, na comunhão dos santos, na remissão dos pecados, na ressurreição da carne, na vida eterna. Amém.
2: Irmãos e irmãs, sabendo que tudo contribuiu para o bem daqueles que amam a Deus e seguem seu projeto de salvação, invoquemos com confiança. A resposta será: Senhor, dai-nos um coração sábio e inteligente.
3: Senhor, dai-nos um coração sábio e inteligente.
4: Pela Santa Igreja, para que viva sua vocação de ser servidora da vida no coração do mundo, rezemos.
3: Senhor, dai-nos um coração sábio e inteligente.
4: Pelo Papa Leão, pelos bispos da Igreja, presbíteros, diáconos e outros ministros, para que sejam guardados e encorajados no profetismo, rezemos.
3: Senhor, dai-nos um coração sábio e inteligente.
4: Pela humanidade, para que se desperte diante da graça de Deus, presente na história e na vida dos pobres e sofridos deste mundo, rezemos.
3: Senhor, dai-nos um coração sábio e inteligente.
4: Pelas pessoas desempregadas, para que encontrem uma oportunidade digna de constituir a fonte do seu sustento, rezemos.
3: Senhor, dai-nos um coração sábio e inteligente.
4: Pelos avós e todas as pessoas idosas, cujo dia hoje recordamos, para que recebam sempre de seus familiares, amigos e da Igreja a devida atenção e sejam guardados pela cultura do cuidado e da valorização da vida, rezemos.
3: Senhor, dai-nos um coração sábio e inteligente.
2: Em nome de Jesus, nós vos pedimos, ó Pai, atendei as nossas súplicas, vós que sois nossa esperança e nossa salvação.

0: Orai, irmãos e irmãs, para que esse meu e o vosso... Orai, irmãos e irmãs, para que esse meu e nossos dons seja aceito por Deus Pai Todo-Poderoso.
1: Receba, Senhor, por tuas mãos este sacrifício,
0: para a glória de seu nome.
1: Para o nosso bem e de toda a Santa Igreja.
0: Aceitai, Senhor, nós vos pedimos, os dons que recebemos de vossa generosidade, e agora vos apresentamos, para que esses santos mistérios, pelo poder da vossa graça, nos santifique na vida presente e nos conduza à felicidade eterna, por Cristo Senhor nosso.
1: Amém.
0: O Senhor esteja convosco.
1: Ele está no meio de
0: corações
1: nós.
0: Ao alto.
1: O nosso coração está em
0: Demos
1: Deus.
0: Demos graças ao Senhor e nosso Deus.
1: É nosso dever e nossa salvação.
0: Na verdade, é digno e justo. É nosso dever e salvação dar-vos graças sempre em todo lugar. Senhor, Pai Santo, Deus Eterno e Todo-Poderoso, em vós vivemos, nos movemos e existimos. E ainda em nossa condição corporal, não só sentimos todos os dias as provas do vosso amor de Pai, mas também já possuímos o penhor da eternidade. Pois, tendo recebido as primícias do Espírito, pelo qual ressuscitasse Jesus dentre os mortos, esperamos a plena realização do mistério pascal. Por isso também nós vos louvamos com todos os anjos e santos, cantando a uma só voz.

0: Santo ó Deus do universo, e tudo o que criaste proclama o vosso louvor, porque por Jesus Cristo, vosso Filho e Senhor nosso, e pela força do Espírito Santo, dás vida e santidade a todas as coisas. E não cessar de reunir o vosso povo, que vos ofereça em toda parte, desde o nascer ao pôr do sol, um sacrifício perfeito. Por isso, ó Pai, nós os suplicamos, santificai pelo Espírito Santo as oferendas que vos apresentamos para serem consagradas, a fim de que se torne para nós o corpo e o sangue de nosso Senhor Jesus Cristo, que nos mandou celebrar estes mistérios.
1: Enviai o vosso Espírito Santo.
0: Na noite em que ia ser entregue, Jesus tomou o pão, pronunciou a bênção de ação de graças, partiu e o deu a seus discípulos, dizendo: tomai todos e comei, isto é o meu corpo que será entregue por vós.

Do mesmo modo, ao fim da ceia, ele tomou o cálice em suas mãos, deu graças novamente e o entregou a seus discípulos, dizendo: tomai todos e bebei. Este é o cálice do meu sangue, o sangue da nova e eterna aliança, que será derramado por vós e por todos para a remissão dos pecados. Fazei isto em memória de mim.

0: Mistério da fé.
1: Anunciamos, Senhor, a vossa morte
0: e proclamamos a vossa ressurreição.
1: Vinde, Senhor Jesus.
0: Celebrando agora, ó Pai, o memorial da paixão redentora do vosso Filho, da sua gloriosa ressurreição e ascensão ao céu. E enquanto esperamos sua nova vinda, nós os oferecemos em ação de graças esse sacrifício vivo e santo.
1: Aceitai, ó Senhor, a nossa oferta.
0: Olhai com bondade a oblação da vossa igreja e reconhecei nela o sacrifício que nos reconciliou convosco e concedei que, alimentando-nos com corpo e sangue do vosso Filho, sejamos repletos do Espírito Santo e nos tornemos em Cristo um só corpo e um só Espírito.
1: O Espírito nos una num só corpo.
0: Que o mesmo Espírito faça de nós uma eterna oferenda para alcançarmos herança com os vossos eleitos. A Santíssima Virgem Maria, São José, seu esposo, São Joaquim, Santa Ana e todos os santos que não cessam de interceder por nós, na vossa presença,
1: fazei de nós uma perfeita oferenda.
0: Nós vos suplicamos, Senhor, que esse sacrifício da nossa reconciliação estenda a paz e a salvação ao mundo inteiro. Confirmai na fé e na caridade a vossa igreja, que caminha neste mundo com vosso servo Papa Leão, nosso Bispo Neri, os bispos do mundo inteiro, os presbíteros, diáconos e outros ministros e o povo por vós redimido. Atendei propício às preces desta família que reunistes em vossa presença. Reconduzi a vós, Pai de misericórdia, todos os vossos filhos e filhas dispersos pelo mundo inteiro.
1: Lembrai-vos, ó Pai, da vossa igreja.
0: Te convido agora a lembrar dos avós falecidos, quem tem os avós falecidos.

E com bondade no vosso reino, os nossos irmãos e irmãs que partiram dessa vida, de todos que morreram na vossa amizade, unidos a eles esperamos também nós, saciais eternamente da vossa glória, por Cristo Senhor nosso. Por ele dais ao mundo todo bem e toda graça. Por Cristo, com Cristo, em Cristo, a vós Deus Pai Todo-Poderoso, na unidade do Espírito Santo, toda honra e toda glória, agora e para sempre.

0: Rezemos com amor e confiança a oração que o Senhor Jesus nos ensinou. Pai nosso, que estais
1: nos céus, santificado seja o vosso nome. Venha a nós o vosso reino. Seja feita a vossa vontade, assim na terra como no céu. O pão nosso de cada dia nos dai hoje. Perdoai as nossas ofensas, assim como nós perdoamos a quem nos tem ofendido. E não nos deixeis cair em tentação, mas livrai-nos do mal.
2: Livrai-nos de todos os males, ó Pai, dai-nos hoje a vossa paz. Ajudai-nos pela vossa misericórdia. Sejamos sempre livres do pecado e protegidos de todos os perigos, enquanto aguardamos a feliz esperança e a vinda do nosso Salvador, Jesus Cristo.
3: Vosso é o reino, o poder e a glória para sempre.
2: Senhor Jesus Cristo, dissestes aos vossos apóstolos: eu vos deixo a paz, eu vos dou a minha paz. Não olhei os nossos pecados, mas a fé que anima a vossa igreja. Dai-lhe segundo o vosso desejo a paz e a unidade. Vós que sois Deus, com o Pai e o Espírito Santo.
3: Amém.
2: A paz do Senhor esteja sempre convosco.
3: O amor de Cristo nos uniu.

0: vivo que desceu do céu. Se alguém come desse pão, viverá eternamente. Eis o Cordeiro de Deus, aquele que tira o pecado do mundo.
1: Senhor, eu não sou digna de que entreis em minha morada, mas dizei uma palavra e serei salvo.
0: O corpo e o sangue de Cristo nos guardem para a vida eterna.
1: Amém. Amém.

0: Oremos. Recebemos, Senhor, o divino sacramento, memorial perpétuo da paixão do vosso Filho. Concedei, nós vos pedimos, que sirva para a nossa salvação o que Ele mesmo nos deixou em seu inefável amor. Por Cristo, Senhor nosso.
1: Amém.
0: Pode sentar um pouco. Quero lembrar que o acampamento ele está vendendo uma feijoada para o dia 1º, próximo sábado. E terminando a do acampamento, a Santa Rita também está vendendo a sua. Colabora, porque você almoça hoje, almoça amanhã, não é verdade? Então, colabore, que nós queremos mexer na igreja da Santa Rita. E o acampamento sempre precisa de dinheiro, porque eles... Vamos ter um outro acampamento, acho que novembro, outubro ou novembro, por aí. E precisamos de dinheiro. Amanhã será o nosso encontro, os filhos peregrinos de São José e os peregrinos de Nossa Senhora, os homens que caminharam em março, as mulheres que caminharam em maio, amanhã à noite. Então venha participar, venha rezar conosco. Esse mês vamos unir os dois grupos. Então amanhã, tá bom? E queremos agradecer, rezar, pedir a bênção de Deus, por intercessão de Maria e São José, por esses homens e essas mulheres que peregrinaram. Que mantenham firmes na fé para nós peregrinarmos o ano que vem, se Deus quiser. Os homens já têm o lugar, falta arrumar lugares para as mulheres peregrinar em maio. E falar em peregrinar, hoje começou uma peregrinação dos filhos de São José lá em Nossa Senhora do Livramento. 700 homens, que bênção, né? Em janeiro eu quero participar, quero estar com eles. Se alguém quiser ir, fale com o padre. Eu vou para atender confissões e caminhar também, é claro, mas vou trabalhar. Então vem amanhã rezar conosco. Eu tive uma ideia ali no fundo, conversei com o diácono tentou me desanimar. Nós vamos mexer na igreja esse mês agora de agosto. O homem já trouxe o material, já está ali, coberto de lona, e várias latas lá na minha garagem, e aqueles filetes, né, também estão lá. Como eu estou percebendo que a participação aqui está fraca, em vez de nós irmos para o salão, me dê a resposta até segunda-feira, tá? Por que nós não celebramos a missa na Santa Rita? Evitar de estar preocupado com o som ali, tem que instalar, desinstalar, que não pode ficar no salão, ele é aberto. Pense e me dê a resposta até segunda-feira. Pode mandar pessoalmente também. Aí a gente celebraria lá no sábado, domingo de manhã, domingo à noite, 3 missas. Aí pode dividir. A igreja é menor do que essa, é claro. Todos conhecem. Mas em vez de ir para o salão, vai dar uma dor de cabeça em nós. Não vamos poder usar esses bancos, porque vai lavar o salão durante a semana. Vocês vão participar da missa em pé, 2 meses de missas em pé. Vocês vão reclamar com o padre, porque não tem cadeira, as cadeiras foram emprestadas, 60 dias. Então vamos ficar em pé. É. Pense com carinho. Eu acho que poderia rezar na Santa Rita. Como diz o meu bispo de São Paulo, se precisar o padre coloca 4 missas, coloca umas 8 e outras 10. Eu não tenho preguiça de celebrar. Uma sábado, umas 8 e outras 10, se precisar. Olha aqui, esse povo hoje caberia na Santa Rita. Amanhã vai vir muita gente, porque vão vir as mulheres e os homens, né? A segunda-feira, mais ou menos isso aqui, caberia na Santa Rita. Eu acho que cabe de ver. Eu acho que cabe, né? Mas fica em pé também, né? Enche os bancos e fica na lateral. Lá agora tem ar, tá? Tem ar, não é mais aquela igreja quente, não. E o ar está novinho. E o ar novo funciona melhor do que esse. Gela. Gela. Vamos pensar. Segunda-feira vocês me dão a resposta, tá? Vem aqui na frente os avós, por favor. Os avós. Ganhar uma bênção. Vem rápido os avós. Os avós. Aí. Fique aqui. Alguém vai registrar, claro, a Pascom. Aí, vão lá os avós. Vamos, os avós. É uma avó nova aqui? Ah. Aí. Ela não quer vir? Ah, tá. Aperta aqui para ficar aqui, se bem que... Aí. Fica mais aqui. Aqui, aqui. Sobe um degrau, aí... Senão não cabe na foto. Aqui. Ela ali vai ver a hora que... Aí. Seu Antônio fica aqui. A senhora fica aqui. Aí. Pera aqui. A senhora não vai sair, não. Aí. Fica aqui. Fica aqui. A senhora não vai sair. Ele aqui vai sair, não. Então vem aqui. Sair bonito na foto para mostrar para os netos. Aí. Agora... Coube, o padre vai ali, o padre já é pessoa idosa. Espera um pouquinho, o senhor. Não, não, o senhor, sobe ali. O senhor que é mais alto. Não, a senhora fica aqui. A senhora vem cá, a senhora está escondidinha. A senhora está escondidinha. Espera aí, estou organizando aqui. Aí, a senhora fica aqui. Aí, a senhora vem mais para cá. Aí, vê se coube. O senhor pode chegar mais para cá, o senhor é grandão. O senhor foi agraciado com o tamanho. Deixa eu ver aí. Parece que o padre não acredita na fotógrafa. Agora eu fico ali. Claro, eu também sou idoso.

0: Parabéns para Dória, os avós. O Senhor esteja convosco. Por intercessão de São Joaquim e Santa Ana, os avós, né, de Jesus, que abençoe, né, abençoe cada um de vocês, de saúde, disposição, tá? Anda, nem que seja no quarteirão, não fica sentado não, se a saúde permite, dê uma caminhadinha, é bom, né? Continue lá consertando os tratores, né? É bom, não pare não, é bom o idoso estar agindo, agitado no bom sentido, mexendo uma coisinha em outra, tá? Não fica parado, não, para em ferrugem. Se ferrujar depois, aí não desenferruja mais não. Então que ele abençoe vocês. Derrame saúde, paciência, para nós caminharmos juntos, né? Isso vos pedimos em nome do Pai, do Filho e do Espírito Santo. Agora vocês têm um padre idoso com vocês idosos, olha aí. Então, estamos caminhando juntos. Glória ao Pai, ao Filho e ao Espírito Santo.
1: Como era no princípio, agora e sempre. Amém.
0: Glória ao Pai, ao Filho e ao Espírito Santo.
1: Como era no princípio, agora e sempre.
0: Amém. Ave Maria, cheia de graça, Senhor é convosco. Bendita sois vós entre as mulheres.
2: E bendito é o fruto do vosso ventre, Jesus.
0: Santa Maria, Mãe de Deus. Rogai por nós, pecadores,
2: agora e na hora de nossa morte. Amém.
0: São Joaquim e Santa Ana,
2: rogai por nós.
0: Que a bênção de Deus Todo-Poderoso desça sobre todos nós. Em nome do Pai, do Filho e do Espírito Santo.
2: Amém.
0: Mas vamos cumprimentar os nossos irmãos, desejando a paz para eles.

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3: Nove horas.

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9: 10 e 6.

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9: 10:20.

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2: Dez e trinta e quatro.

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3: 10h48.

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1: 11:05.

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1: Onze, 22.

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1: 11:40.

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1: Meia-noite e 10.
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A Sinfonia número 6, conhecida como Pastoral, é uma das mais singulares e encantadoras obras criadas por Beethoven. Foi composta em 1808 e se destaca pelo caráter programático empregado pelo compositor ao retratar cenas e sentimentos inspirados na natureza e na vida rural. Em narrativa musical, a sinfonia ilustra uma jornada emocional iniciada com a alegria na chegada ao campo, seguida de uma cena na beirada de um riacho, um feliz encontro de camponeses, uma tempestade dramática e, ao final, um hino de gratidão dos pastores. Depois da introdução ao clima bucólico e sereno, a cena à beira do regato. Segundo movimento da Sinfonia número 6, Pastoral, de Beethoven.

Segundo movimento da Sinfonia número 6, Pastoral, de Beethoven. Filarmônica de Viena, regida por Simon Rattle. Na sequência, Festa no Campo.

0: meia-noite e 25.
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2: Graça e paz. Onde buscá-las? Como consegui-las? Em tão vasto universo e estado de coisas, há muitos modos de encontrar este par divino contido na saudação bíblica que expressa o desejo incontido pela dádiva celestial. Que tal tomar a natureza como inspiração? Afinal, se ainda não conseguimos explicar com exatidão a origem da existência e compreender a razão final de estarmos nela, certamente podemos contemplar e atestar as maravilhas da criação, buscando aí um sentido para a vida, uma energia para continuar, uma direção para ir além. Beethoven enfrentou uma vida marcada por dor, surdez progressiva, conflitos familiares e isolamento social. A natureza era seu escape. Caminhava constantemente por campos e florestas nos arredores de Viena, de onde colhia apaziguamento de ânimos, clareza mental e o dínamo necessário para as suas composições. Música e natureza, uma fusão sublime do gênio criativo do artista com o mundo natural. Muito já foi dito e continua a ser dito sobre sua Sinfonia número 6, Pastoral, uma das mais icônicas obras do repertório sinfônico, com reverenciadas interpretações e aclamadas gravações que capturam sua beleza bucólica e emocional. A brisa, o vento, a flor, o trovão, o broto da terra, a chuva do céu, o canto dos pássaros, a rocha que segura correntezas, as estrelas do firmamento. Para ele, natureza musical por excelência, esperando sem cansaço a ser atentamente ouvida com o coração e sentida com a alma. Uma jubilosa saudação à natureza, o despertar de sentimentos alegres ao chegar ao campo. Primeiro movimento da Sinfonia número 6 em Fá maior, Pastoral, de Ludwig van Beethoven.

Primeiro movimento da Sinfonia número 6, Pastoral, de Beethoven. Filarmônica de Viena, regida pelo maestro Sir Simon Rattle. A sequência, Vozes da Sonora Natureza.

0: meia-noite e 41.
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2: Beethoven era constantemente impressionante. Escreveu sua sexta sinfonia simultaneamente à dramática quinta sinfonia, surpreendendo ao criar duas partituras tão contrastantes, uma cheia de tensão e outra de serenidade. Das batidas do destino a um chamado da natureza. Ambas estrearam juntas em Viena, num concerto histórico dos mais lendários da história da música ocidental. A sexta acabou influenciando profundamente a música programática do século XIX, como obras de Liszt e Berlioz. Seu legado cultural foi muito além. No século XX, a pastoral foi usada quase que integralmente no filme Fantasia, da Disney, produção de 1940, regida por Leopold Stokowski, à frente da Orquestra da Filadélfia. Cada movimento tem um título descritivo e, musicalmente, refletem a natureza de forma única, sem imitação literal, transcendendo imagens para evocar atmosferas e sentimentos profundos ligados à vida no campo. Para Beethoven, era mais expressão de sentimentos do que pintura sonora. Usou a orquestra de forma inovadora, confiando temas inteiros ao naipe das madeiras, reproduziu o ar fresco e o balanço das árvores, o ritmo da caminhada, o curso de água corrente, a suavidade e a tranquilidade que majestosas regem o estado de espírito harmônico entre o homem e a natureza. Alguém que já enfrentava sinais da surdez, captava com o coração e ouvia com a alma. Esta sinfonia é uma celebração da comunhão entre o ser humano e o mundo natural, obras do Criador. Depois de folhas que farfalham, águas que murmuram e pássaros que dialogam, cucos, codornas e rouxinóis no sopro do oboé, da clarineta e da flauta, uma dança rústica com ritmos animados e espontaneidade popular. Terceiro movimento da Sinfonia número 6, Pastoral, de Beethoven.

terceiro movimento da Sinfonia número 6, Pastoral, de Beethoven. Filarmônica de Viena, regida por Simon Rattle. Num toque contemporâneo, a Pastoral de Beethoven bem pode ser vista hoje com um quê de pioneirismo. Uma das primeiras obras a despertar uma consciência ecológica. Nas artes plásticas, o compositor foi retratado diversas vezes em verdes paisagens, passeando, contemplando, meditando, em transe. O que também pode se traduzir numa imagem moderna que conecta sinfonia e ação climática. Movimento cíclico e andamento orgânico da natureza em riqueza de notas e timbres. Música esperando para ser ouvida. Na sequência, uma brusca virada do tempo.

0: 6:51.
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2: Beethoven via na natureza a manifestação divina. Registrou em cartas e diários que nela escutava a voz de Deus, que ao ouvir o vento ou observar as estrelas, sentia-se mais próximo dele e mais distante da angústia humana. Nela encontrava refúgio espiritual, emocional e psicológico face aos desafios que enfrentava. Santo remédio in natura para a paz interior. Acreditava que a natureza revelava verdades superiores e comunicava que a natureza revelava verdades superiores e comunicava

Há o tumulto e a calma. Passa a tormenta e silêncio sagrado se instala. É hora do hino de ação de graças dos pastores. Quando a gente agradece, a graça desce. Paz e gratidão trazem renovo e o clima favorece. Gira a roda da vida. A natureza em nós e nós na natureza. É essa a dinâmica da sexta. Numa experiência sensorial, uma obra que respira, pulsa e nos alerta para uma escuta mais atenta do mundo a que pertencemos. Sem pausa, quarto e quinto movimentos da Sinfonia número 6 Pastoral de Beethoven.

quarto e quinto movimentos da Sinfonia número 6 em Fá maior, opus 68, Pastoral de Beethoven. Filarmônica de Viena, regida por Sir Simon Rattle. Ouvir estrelas, já dizia em poema o nosso parnasiano Olavo Bilac, nos famosos versos de um soneto de Via Láctea. Mas para tanto, é preciso amar e ter ouvido capaz de ouvir e entender estrelas. O mundo paira tão profundo mistério que até então a ciência ainda tenta desvendar. Quanta grandeza guarda o universo! Somente os olhos da fé já fornecem explicação. Ao arquiteto divino e mestre de todos, cabe animar cada átomo de tudo o que há, dos seres da Terra ao infinito contínuo. Assim como Bilac, que num aparente devaneio ousa ouvir estrelas e conversar com o cosmos, Beethoven convida à escuta de uma paisagem campestre a partir de emoções e afetos. Ambos constroem pontes entre o íntimo e o infinito, entre o humano e o eterno. Uma sinfonia europeia e um soneto brasileiro, ambos do século XIX, que embora pareçam obras de diferentes mundos, compartilham o diapasão sensível e transcendental da natureza que responde a dialogar sob a saudação franciscana, paz e bem. Até a próxima edição, em mais um passeio pela magia da música erudita. Uma produção da Musicabile em parceria com a Rádio Câmara, Brasília, Governo Federal. Este projeto é realizado com

0: 1:10.
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0: Creio em Deus Pai Todo-Poderoso, Criador do céu e da terra, e em Jesus Cristo, seu único Filho, nosso Senhor, que foi concebido pelo poder do Espírito Santo, nasceu da Virgem Maria, padeceu sob Pôncio Pilatos, foi crucificado, morto e sepultado, desceu à mansão dos mortos, ressuscitou ao terceiro dia, subiu aos céus e está sentado à direita de Deus Pai Todo-Poderoso, donde há de vir a julgar os vivos e os mortos. Creio no Espírito Santo, na Santa Igreja Católica, na comunhão dos santos, na remissão dos pecados, na ressurreição da carne, na vida eterna. Amém. Pai nosso que estais no céu, santificado seja o vosso nome. Venha a nós o vosso reino, seja feita a vossa vontade, assim na terra como no céu.
1: O pão nosso de cada dia nos dai.

0: Amém.
1: Ave Maria, cheia de graça, o Senhor é convosco. Bendita sois vós entre as mulheres e bendito é o fruto do vosso ventre, Jesus.
2: Santa Maria, Mãe de Deus, rogai por nós, pecadores, agora e na hora de nossa morte. Amém.
1: Ave Maria, cheia de graça, o Senhor é convosco. Bendita sois vós entre as mulheres e bendito é o fruto do vosso ventre, Jesus.
2: Santa Maria, Mãe de Deus, rogai por nós, pecadores, agora e na hora de nossa morte. Amém.
1: Ave Maria, cheia de graça, o Senhor é convosco. Bendita sois vós entre as mulheres e bendito é o fruto do vosso ventre, Jesus.
2: Santa

0: Pai nosso que estais no céu, santificado seja o vosso nome. Venha a nós o vosso reino, seja feita a vossa vontade, assim na terra como no céu.
1: O pão nosso de cada dia nos dai hoje. Perdoai-nos as nossas ofensas, assim como nós perdoamos a quem nos tem ofendido. E não nos deixeis cair em tentação, mas livrai-nos do mal. Amém.
0: Ave Maria, cheia de graça, o Senhor é convosco. Bendita sois vós entre as mulheres, e bendito é o fruto do vosso ventre, Jesus.
1: Santa Maria, Mãe de Deus, rogai por nós, pecadores, agora e na hora de nossa morte. Amém.
0: Ave Maria, cheia de graça, o Senhor é convosco. Bendita sois vós entre as mulheres, e bendito é o fruto do vosso ventre, Jesus.
1: Santa Maria, Mãe de Deus, rogai por nós, pecadores, agora e na hora de nossa morte. Amém.
0: Ave Maria, cheia de graça, o Senhor é convosco. Bendita sois vós entre as mulheres, e bendito é o fruto do vosso ventre, Jesus.
1: Santa Maria, Mãe de Deus, rogai por nós, pecadores, agora e na hora de nossa morte. Amém.
0: Ave Maria, cheia de graça, o Senhor é convosco. Bendita sois vós entre as mulheres, e bendito é o fruto do vosso ventre, Jesus.
1: Santa Maria, Mãe de Deus, rogai por nós, pecadores, agora e na hora de nossa morte. Amém.
0: Ave Maria, cheia de graça, o Senhor é convosco. Bendita sois vós entre as mulheres, e bendito é o fruto do vosso ventre, Jesus.
1: Santa Maria, Mãe de Deus, rogai por nós, pecadores, agora e na hora de nossa morte. Amém.
0: Ave Maria, cheia de graça, o Senhor é convosco. Bendita sois vós entre as mulheres, e bendito é o fruto do vosso ventre, Jesus.
1: Santa Maria, Mãe de Deus, rogai por nós, pecadores, agora e na hora de nossa morte. Amém.
0: Ave Maria, cheia de graça, o Senhor é convosco. Bendita sois vós entre as mulheres, e bendito é o fruto do vosso ventre, Jesus.
1: Santa Maria, Mãe de Deus, rogai por nós, pecadores, agora e na hora de nossa morte. Amém.
0: Ave Maria, cheia de graça, o Senhor é convosco. Bendita sois vós entre as mulheres, e bendito é o fruto do vosso ventre, Jesus.
1: Santa Maria, Mãe de Deus, rogai por nós, pecadores, agora e na hora de nossa morte. Amém.
0: Ave Maria, cheia de graça, o Senhor é convosco. Bendita sois vós entre as mulheres, e bendito é o fruto do vosso ventre, Jesus.
1: Santa Maria, Mãe de Deus, rogai por nós, pecadores, agora e na hora de nossa morte. Amém.
0: Ave Maria, cheia de graça, o Senhor é convosco. Bendita sois vós entre as mulheres, e bendito é o fruto do vosso ventre, Jesus.
1: Santa Maria, Mãe de Deus, rogai por nós, pecadores, agora e na hora de nossa morte. Amém.
0: Glória ao Pai, ao Filho e ao Espírito Santo.
1: Como era no

0: Pai nosso que estais no céu, santificado seja o vosso nome. Venha a nós o vosso reino, seja feita a vossa vontade, assim na terra como no céu.
1: O pão nosso de cada dia nos dai hoje. Perdoai-nos as nossas ofensas, assim como nós perdoamos a quem nos tem ofendido. E não nos deixeis cair em tentação, mas livrai-nos do mal. Amém.
0: Ave Maria, cheia de graça, o Senhor é convosco. Bendita sois vós entre as mulheres, e bendito é o fruto do vosso ventre, Jesus.
1: Santa Maria, Mãe de Deus, rogai por nós, pecadores, agora e na hora de nossa morte. Amém.
0: Ave Maria, cheia de graça, o Senhor é convosco. Bendita sois vós entre as mulheres, e bendito é o fruto do vosso ventre, Jesus.
1: Santa Maria, Mãe de Deus, rogai por nós, pecadores, agora e na hora de nossa morte. Amém.
0: Ave Maria, cheia de graça, o Senhor é convosco. Bendita sois vós entre as mulheres, e bendito é o fruto do vosso ventre, Jesus.
1: Santa Maria, Mãe de Deus, rogai por nós, pecadores, agora e na hora de nossa morte. Amém.
0: Ave Maria, cheia de graça, o Senhor é convosco. Bendita sois vós entre as mulheres, e bendito é o fruto do vosso ventre, Jesus.
1: Santa Maria, Mãe de Deus, rogai por nós, pecadores, agora e na hora de nossa morte. Amém.
0: Ave Maria, cheia de graça, o Senhor é convosco. Bendita sois vós entre as mulheres, e bendito é o fruto do vosso ventre, Jesus.
1: Santa Maria, Mãe de Deus, rogai por nós, pecadores, agora e na hora de nossa morte. Amém.
0: Ave Maria, cheia de graça, o Senhor é convosco. Bendita sois vós entre as mulheres, e bendito é o fruto do vosso ventre, Jesus.
1: Santa Maria, Mãe de Deus, rogai por nós, pecadores, agora e na hora de nossa morte. Amém.
0: Ave Maria, cheia de graça, o Senhor é convosco. Bendita sois vós entre as mulheres, e bendito é o fruto do vosso ventre, Jesus.
1: Santa Maria, Mãe de Deus, rogai por nós, pecadores, agora e na hora de nossa morte. Amém.
0: Ave Maria, cheia de graça, o Senhor é convosco. Bendita sois vós entre as mulheres, e bendito é o fruto do vosso ventre, Jesus.
1: Santa Maria, Mãe de Deus, rogai por nós, pecadores, agora e na hora de nossa morte. Amém.
0: Ave Maria, cheia de graça, o Senhor é convosco. Bendita sois vós entre as mulheres, e bendito é o fruto do vosso ventre, Jesus.
1: Santa Maria, Mãe de Deus, rogai por nós, pecadores, agora e na hora de nossa morte. Amém.
0: Ave Maria, cheia de graça, o Senhor é convosco. Bendita sois vós entre as mulheres, e bendito é o fruto do vosso ventre, Jesus.
1: Santa Maria, Mãe de Deus, rogai por nós, pecadores, agora e na hora de nossa morte. Amém.
0: Glória ao Pai, ao Filho e ao Espírito Santo.
1: Como é.

0: Pai nosso que estais no céu, santificado seja o vosso nome. Venha a nós o vosso reino, seja feita a vossa vontade, assim na terra como no céu.
1: O pão nosso de cada dia nos dai hoje, perdoai-nos as nossas ofensas, assim como nós perdoamos a quem nos tem ofendido. E não nos deixeis cair em tentação, mas livrai-nos do mal. Amém.
0: Ave Maria, cheia de graça, o Senhor é convosco. Bendita sois vós entre as mulheres, e bendito é o fruto do vosso ventre, Jesus.
1: Santa Maria, Mãe de Deus, rogai por nós, pecadores, agora e na hora de nossa morte. Amém.
0: Ave Maria, cheia de graça, o Senhor é convosco. Bendita sois vós entre as mulheres, e bendito é o fruto do vosso ventre, Jesus.
1: Santa Maria, Mãe de Deus, rogai por nós, pecadores, agora e na hora de nossa morte. Amém.
0: Ave Maria, cheia de graça, o Senhor é convosco. Bendita sois vós entre as mulheres, e bendito é o fruto do vosso ventre, Jesus.
1: Santa Maria, Mãe de Deus, rogai por nós, pecadores, agora e na hora de nossa morte. Amém.
0: Ave Maria, cheia de graça, o Senhor é convosco. Bendita sois vós entre as mulheres, e bendito é o fruto do vosso ventre, Jesus.
1: Santa Maria, Mãe de Deus, rogai por nós, pecadores, agora e na hora de nossa morte. Amém.
0: Ave Maria, cheia de graça, o Senhor é convosco. Bendita sois vós entre as mulheres, e bendito é o fruto do vosso ventre, Jesus.
1: Santa Maria, Mãe de Deus, rogai por nós, pecadores, agora e na hora de nossa morte. Amém.
0: Ave Maria, cheia de graça, o Senhor é convosco. Bendita sois vós entre as mulheres, e bendito é o fruto do vosso ventre, Jesus.
1: Santa Maria, Mãe de Deus, rogai por nós, pecadores, agora e na hora de nossa morte. Amém.
0: Ave Maria, cheia de graça, o Senhor é convosco. Bendita sois vós entre as mulheres, e bendito é o fruto do vosso ventre, Jesus.
1: Santa Maria, Mãe de Deus, rogai por nós, pecadores, agora e na hora de nossa morte. Amém.
0: Ave Maria, cheia de graça, o Senhor é convosco. Bendita sois vós entre as mulheres, e bendito é o fruto do vosso ventre, Jesus.
1: Santa Maria, Mãe de Deus, rogai por nós, pecadores, agora e na hora de nossa morte. Amém.
0: Ave Maria, cheia de graça, o Senhor é convosco. Bendita sois vós entre as mulheres, e bendito é o fruto do vosso ventre, Jesus.
1: Santa Maria, Mãe de Deus, rogai por nós, pecadores, agora e na hora de nossa morte. Amém.
0: Ave Maria, cheia de graça, o Senhor é convosco. Bendita sois vós entre as mulheres, e bendito é o fruto do vosso ventre, Jesus.
1: Santa Maria, Mãe de Deus, rogai por nós, pecadores, agora e na hora de nossa morte. Amém.
0: Glória ao Pai, ao Filho e ao Espírito Santo,
1: como era no princípio, agora e sempre. Amém. No

0: Pai nosso que estais no céu, santificado seja o vosso nome. Venha a nós o vosso reino, seja feita a vossa vontade, assim na terra como no céu.
1: O pão

0: Amém.
1: Ave Maria, cheia de graça, o Senhor é convosco. Bendita sois vós entre as mulheres, e bendito é o fruto do vosso ventre, Jesus.
0: Santa Maria, Mãe de Deus, rogai por nós, pecadores, agora e na hora de nossa morte. Amém.
1: Ave Maria, cheia de graça, o Senhor é convosco. Bendita sois vós entre as mulheres, e bendito é o fruto do vosso ventre, Jesus.
0: Santa Maria, Mãe de Deus, rogai por nós, pecadores, agora e na hora de nossa morte. Amém.
1: Ave Maria, cheia de graça, o Senhor é convosco. Bendita sois vós entre as mulheres, e bendito é o fruto do vosso ventre, Jesus.
0: Santa Maria, Mãe de Deus, rogai por nós, pecadores, agora e na hora de nossa morte. Amém.
1: Ave Maria, cheia de graça, o Senhor é convosco. Bendita sois vós entre as mulheres, e bendito é o fruto do vosso ventre, Jesus.
0: Santa Maria, Mãe de Deus, rogai por nós, pecadores, agora e na hora de nossa morte. Amém.
1: Ave Maria, cheia de graça, o Senhor é convosco. Bendita sois vós entre as mulheres, e bendito é o fruto do vosso ventre, Jesus.
0: Santa Maria, Mãe de Deus, rogai por nós, pecadores, agora e na hora de nossa morte. Amém.
1: Ave Maria, cheia de graça, o Senhor é convosco. Bendita sois vós entre as mulheres, e bendito é o fruto do vosso ventre, Jesus.
0: Santa Maria, Mãe de Deus, rogai por nós, pecadores, agora e na hora de nossa morte. Amém.
1: Ave Maria, cheia de graça, o Senhor é convosco. Bendita sois vós entre as mulheres, e bendito é o fruto do vosso ventre, Jesus.
0: Santa Maria, Mãe de Deus, rogai por nós, pecadores, agora e na hora de nossa morte. Amém.
1: Ave Maria, cheia de graça, o Senhor é convosco. Bendita sois vós entre as mulheres, e bendito é o fruto do vosso ventre, Jesus.
0: Santa Maria, Mãe de Deus, rogai por nós, pecadores, agora e na hora de nossa morte. Amém.
1: Ave Maria, cheia de graça, o Senhor é convosco. Bendita sois vós entre as mulheres, e bendito é o fruto do vosso ventre, Jesus.
0: Santa Maria, Mãe de Deus, rogai por nós, pecadores, agora e na hora de nossa morte. Amém.
1: Ave Maria, cheia de graça, o Senhor é convosco. Bendita sois vós entre as mulheres, e bendito é o fruto do vosso ventre, Jesus.
0: Santa Maria, Mãe de Deus, rogai por nós, pecadores, agora e na hora de nossa morte. Amém.
1: Glória ao Pai, ao Filho e ao Espírito Santo,
0: como era

0: Pai nosso que estais no céu, santificado seja o vosso nome. Venha a nós o vosso reino, seja feita a vossa vontade, assim na terra como no céu.
1: O pão nosso de cada dia nos dai hoje. Perdoai-nos as nossas ofensas, assim como nós perdoamos a quem nos tem ofendido. E não nos deixeis cair em tentação, mas livrai-nos do mal. Amém.
0: Ave Maria, cheia de graça, o Senhor é convosco. Bendita sois vós entre as mulheres, e bendito é o fruto do vosso ventre, Jesus.
1: Santa Maria, Mãe de Deus, rogai por nós, pecadores, agora e na hora de nossa morte. Amém.
0: Ave Maria, cheia de graça, o Senhor é convosco. Bendita sois vós entre as mulheres, e bendito é o fruto do vosso ventre, Jesus.
1: Santa Maria, Mãe de Deus, rogai por nós, pecadores, agora e na hora de nossa morte. Amém.
0: Ave Maria, cheia de graça, o Senhor é convosco. Bendita sois vós entre as mulheres, e bendito é o fruto do vosso ventre, Jesus.
1: Santa Maria, Mãe de Deus, rogai por nós, pecadores, agora e na hora de nossa morte. Amém.
0: Ave Maria, cheia de graça, o Senhor é convosco. Bendita sois vós entre as mulheres, e bendito é o fruto do vosso ventre, Jesus.
1: Santa Maria, Mãe de Deus, rogai por nós, pecadores, agora e na hora de nossa morte. Amém.
0: Ave Maria, cheia de graça, o Senhor é convosco. Bendita sois vós entre as mulheres, e bendito é o fruto do vosso ventre, Jesus.
1: Santa Maria, Mãe de Deus, rogai por nós, pecadores, agora e na hora de nossa morte. Amém.
0: Ave Maria, cheia de graça, o Senhor é convosco. Bendita sois vós entre as mulheres, e bendito é o fruto do vosso ventre, Jesus.
1: Santa Maria, Mãe de Deus, rogai por nós, pecadores, agora e na hora de nossa morte. Amém.
0: Ave Maria, cheia de graça, o Senhor é convosco. Bendita sois vós entre as mulheres, e bendito é o fruto do vosso ventre, Jesus.
1: Santa Maria, Mãe de Deus, rogai por nós, pecadores, agora e na hora de nossa morte. Amém.
0: Ave Maria, cheia de graça, o Senhor é convosco. Bendita sois vós entre as mulheres, e bendito é o fruto do vosso ventre, Jesus.
1: Santa Maria, Mãe de Deus, rogai por nós, pecadores, agora e na hora de nossa morte. Amém.
0: Ave Maria, cheia de graça, o Senhor é convosco. Bendita sois vós entre as mulheres, e bendito é o fruto do vosso ventre, Jesus.
1: Santa Maria, Mãe de Deus, rogai por nós, pecadores, agora e na hora de nossa morte. Amém.
0: Ave Maria, cheia de graça, o Senhor é convosco. Bendita sois vós entre as mulheres, e bendito é o fruto do vosso ventre, Jesus.
1: Santa Maria, Mãe de Deus, rogai por nós, pecadores, agora e na hora de nossa morte. Amém.

0: Pai nosso que estais nos céus, santificado seja o vosso nome. Venha a nós o vosso reino, seja feita a vossa vontade, assim na terra como no céu.
1: O pão nosso de cada dia nos dai hoje. Perdoai-nos as nossas ofensas, assim como nós perdoamos a quem nos tem ofendido. E não nos deixeis cair em tentação, mas livrai-nos do mal. Amém.
0: Ave Maria, cheia de graça, o Senhor é convosco. Bendita sois vós entre as mulheres e bendito é o fruto do vosso ventre, Jesus.
1: Santa Maria, Mãe de Deus, rogai por nós, pecadores, agora e na hora de nossa morte. Amém.
0: Ave Maria, cheia de graça, o Senhor é convosco. Bendita sois vós entre as mulheres e bendito é o fruto do vosso ventre, Jesus.
1: Santa Maria, Mãe de Deus, rogai por nós, pecadores, agora e na hora de nossa morte. Amém.
0: Ave Maria, cheia de graça, o Senhor é convosco. Bendita sois vós entre as mulheres e bendito é o fruto do vosso ventre, Jesus.
1: Santa Maria, Mãe de Deus, rogai por nós, pecadores, agora e na hora de nossa morte. Amém.
0: Ave Maria, cheia de graça, o Senhor é convosco. Bendita sois vós entre as mulheres e bendito é o fruto do vosso ventre, Jesus.
1: Santa Maria, Mãe de Deus, rogai por nós, pecadores, agora e na hora de nossa morte. Amém.
0: Ave Maria, cheia de graça, o Senhor é convosco. Bendita sois vós entre as mulheres, e bendito é o fruto do vosso ventre, Jesus.
1: Santa Maria, Mãe de Deus, rogai por nós, pecadores, agora e na hora de nossa morte. Amém.
0: Ave Maria, cheia de graça, o Senhor é convosco. Bendita sois vós entre as mulheres, e bendito é o fruto do vosso ventre, Jesus.
1: Santa Maria, Mãe de Deus, rogai por nós, pecadores, agora e na hora de nossa morte. Amém.
0: Ave Maria, cheia de graça, o Senhor é convosco. Bendita sois vós entre as mulheres e bendito é o fruto do vosso ventre, Jesus.
1: Santa Maria, Mãe de Deus, rogai por nós, pecadores, agora e na hora de nossa morte. Amém.
0: Ave Maria, cheia de graça, o Senhor é convosco. Bendita sois vós entre as mulheres e bendito é o fruto do vosso ventre, Jesus.
1: Santa Maria, Mãe de Deus, rogai por nós, pecadores, agora e na hora de nossa morte. Amém.
0: Ave Maria, cheia de graça, o Senhor é convosco. Bendita sois vós entre as mulheres e bendito é o fruto do vosso ventre, Jesus.
1: Santa Maria, Mãe de Deus, rogai por nós, pecadores, agora e na hora de nossa morte. Amém.
0: Ave Maria, cheia de graça, o Senhor é convosco. Bendita sois vós entre as mulheres, e bendito é o fruto do vosso ventre, Jesus.
1: Santa Maria, Mãe de Deus, rogai por nós, pecadores, agora e na hora de nossa morte. Amém.
0: Glória ao Pai, ao Filho e ao Espírito Santo.
1: Como era no princípio, agora e sempre. Amém.
0: Ó meu Jesus,
2: perdoai-nos, livrai-nos do fogo do inferno, levai as almas todas para o céu e socorrei principalmente as que mais precisarem.
0: No seu...

0: Pai nosso que estais nos céus, santificado seja o vosso nome. Venha a nós o vosso reino, seja feita a vossa vontade, assim na terra como no céu.
1: O pão nosso de cada dia nos dai hoje. Perdoai-nos as nossas ofensas, assim como nós perdoamos a quem nos tem ofendido. E não nos deixeis cair em tentação, mas livrai-nos do mal. Amém.
0: Ave Maria, cheia de graça, o Senhor é convosco. Bendita sois vós entre as mulheres e bendito é o fruto do vosso ventre, Jesus.
1: Santa Maria, Mãe de Deus, rogai por nós, pecadores, agora e na hora de nossa morte. Amém.
0: Ave Maria, cheia de graça, o Senhor é convosco. Bendita sois vós entre as mulheres e bendito é o fruto do vosso ventre, Jesus.
1: Santa Maria, Mãe de Deus, rogai por nós, pecadores, agora e na hora de nossa morte. Amém.
0: Ave Maria, cheia de graça, o Senhor é convosco. Bendita sois vós entre as mulheres e bendito é o fruto do vosso ventre, Jesus.
1: Santa Maria, Mãe de Deus, rogai por nós, pecadores, agora e na hora de nossa morte. Amém.
0: Ave Maria, cheia de graça, o Senhor é convosco. Bendita sois vós entre as mulheres e bendito é o fruto do vosso ventre, Jesus.
1: Santa Maria, Mãe de Deus, rogai por nós, pecadores, agora e na hora de nossa morte. Amém.
0: Ave Maria, cheia de graça, o Senhor é convosco. Bendita sois vós entre as mulheres e bendito é o fruto do vosso ventre, Jesus.
1: Santa Maria, Mãe de Deus, rogai por nós, pecadores, agora e na hora de nossa morte. Amém.
0: Ave Maria, cheia de graça, o Senhor é convosco. Bendita sois vós entre as mulheres e bendito é o fruto do vosso ventre, Jesus.
1: Santa Maria, Mãe de Deus, rogai por nós, pecadores, agora e na hora de nossa morte. Amém.
0: Ave Maria, cheia de graça, o Senhor é convosco. Bendita sois vós entre as mulheres e bendito é o fruto do vosso ventre, Jesus.
1: Santa Maria, Mãe de Deus, rogai por nós, pecadores, agora e na hora de nossa morte. Amém.
0: Ave Maria, cheia de graça, o Senhor é convosco. Bendita sois vós entre as mulheres e bendito é o fruto do vosso ventre, Jesus.
1: Santa Maria, Mãe de Deus, rogai por nós, pecadores, agora e na hora de nossa morte. Amém.
0: Ave Maria, cheia de graça, o Senhor é convosco. Bendita sois vós entre as mulheres e bendito é o fruto do vosso ventre, Jesus.
1: Santa Maria, Mãe de Deus, rogai por nós, pecadores, agora e na hora de nossa morte. Amém.
0: Ave Maria, cheia de graça, o Senhor é convosco. Bendita sois vós entre as mulheres e bendito é o fruto do vosso ventre, Jesus.
1: Santa Maria, Mãe de Deus, rogai por nós, pecadores, agora e na hora de nossa morte. Amém.
0: Glória ao Pai, ao Filho e ao Espírito Santo.
1: Como era no princípio, agora e sempre. Amém.
0: Ó meu Jesus, perdoai-nos, livrai-nos do fogo do inferno.

0: Pai nosso que estais nos céus, santificado seja o vosso nome. Venha a nós o vosso reino, seja feita a vossa vontade, assim na terra como no céu.
1: O pão nosso de cada dia nos dai hoje. Perdoai-nos as nossas ofensas, assim como nós perdoamos a quem nos tem ofendido. E não nos deixeis cair em tentação, mas livrai-nos do mal. Amém.
0: Ave Maria, cheia de graça, o Senhor é convosco. Bendita sois vós entre as mulheres, e bendito é o fruto do vosso ventre, Jesus.
1: Santa Maria, Mãe de Deus, rogai por nós, pecadores, agora e na hora de nossa morte. Amém.
0: Ave Maria, cheia de graça, o Senhor é convosco. Bendita sois vós entre as mulheres, e bendito é o fruto do vosso ventre, Jesus.
1: Santa Maria, Mãe de Deus, rogai por nós, pecadores, agora e na hora de nossa morte. Amém.
0: Ave Maria, cheia de graça, o Senhor é convosco. Bendita sois vós entre as mulheres, e bendito é o fruto do vosso ventre, Jesus.
1: Santa Maria, Mãe de Deus, rogai por nós, pecadores, agora e na hora de nossa morte. Amém.
0: Ave Maria, cheia de graça, o Senhor é convosco. Bendita sois vós entre as mulheres, e bendito é o fruto do vosso ventre, Jesus.
1: Santa Maria, Mãe de Deus, rogai por nós, pecadores, agora e na hora de nossa morte. Amém.
0: Ave Maria, cheia de graça, o Senhor é convosco. Bendita sois vós entre as mulheres, e bendito é o fruto do vosso ventre, Jesus.
1: Santa Maria, Mãe de Deus, rogai por nós, pecadores, agora e na hora de nossa morte. Amém.
0: Ave Maria, cheia de graça, o Senhor é convosco. Bendita sois vós entre as mulheres, e bendito é o fruto do vosso ventre, Jesus.
1: Santa Maria, Mãe de Deus, rogai por nós, pecadores, agora e na hora de nossa morte. Amém.
0: Ave Maria, cheia de graça, o Senhor é convosco. Bendita sois vós entre as mulheres, e bendito é o fruto do vosso ventre, Jesus.
1: Santa Maria, Mãe de Deus, rogai por nós, pecadores, agora e na hora de nossa morte. Amém.
0: Ave Maria, cheia de graça, o Senhor é convosco. Bendita sois vós entre as mulheres, e bendito é o fruto do vosso ventre, Jesus.
1: Santa Maria, Mãe de Deus, rogai por nós, pecadores, agora e na hora de nossa morte. Amém.
0: Ave Maria, cheia de graça, o Senhor é convosco. Bendita sois vós entre as mulheres, e bendito é o fruto do vosso ventre, Jesus.
1: Santa Maria, Mãe de Deus, rogai por nós, pecadores, agora e na hora de nossa morte. Amém.
0: Ave Maria, cheia de graça, o Senhor é convosco. Bendita sois vós entre as mulheres, e bendito é o fruto do vosso ventre, Jesus.
1: Santa Maria, Mãe de Deus, rogai por nós, pecadores, agora e na hora de nossa morte. Amém.
0: Glória ao Pai, ao Filho e ao Espírito Santo.
1: Como era no princípio, agora e sempre. Amém.
0: Ó meu Jesus,
2: perdoai-nos, livrai-nos do fogo do inferno, levai as almas todas para o céu e socorrei principalmente as que mais precisarem.
3: E no quarto mistério da luz, contemplaremos com Maria e Jesus a transfiguração.

0: Pai nosso que estais nos céus, santificado seja o vosso nome. Venha a nós o vosso reino, seja feita a vossa vontade, assim na terra como no céu.
1: O pão nosso de cada dia nos dai hoje. Perdoai-nos as nossas ofensas, assim como nós perdoamos a quem nos tem ofendido. E não nos deixeis cair em tentação, mas livrai-nos do mal. Amém.
0: Ave Maria, cheia de graça, o Senhor é convosco. Bendita sois vós entre as mulheres, e bendito é o fruto do vosso ventre, Jesus.
1: Santa Maria, Mãe de Deus, rogai por nós, pecadores, agora e na hora de nossa morte. Amém.
0: Ave Maria, cheia de graça, o Senhor é convosco. Bendita sois vós entre as mulheres, e bendito é o fruto do vosso ventre, Jesus.
1: Santa Maria, Mãe de Deus, rogai por nós, pecadores, agora e na hora de nossa morte. Amém.
0: Ave Maria, cheia de graça, o Senhor é convosco. Bendita sois vós entre as mulheres, e bendito é o fruto do vosso ventre, Jesus.
1: Santa Maria, Mãe de Deus, rogai por nós, pecadores, agora e na hora de nossa morte. Amém.
0: Ave Maria, cheia de graça, o Senhor é convosco. Bendita sois vós entre as mulheres, e bendito é o fruto do vosso ventre, Jesus.
1: Santa Maria, Mãe de Deus, rogai por nós, pecadores, agora e na hora de nossa morte. Amém.
0: Ave Maria, cheia de graça, o Senhor é convosco. Bendita sois vós entre as mulheres, e bendito é o fruto do vosso ventre, Jesus.
1: Santa Maria, Mãe de Deus, rogai por nós, pecadores, agora e na hora de nossa morte. Amém.
0: Ave Maria, cheia de graça, o Senhor é convosco. Bendita sois vós entre as mulheres, e bendito é o fruto do vosso ventre, Jesus.
1: Santa Maria, Mãe de Deus, rogai por nós, pecadores, agora e na hora de nossa morte. Amém.
0: Ave Maria, cheia de graça, o Senhor é convosco. Bendita sois vós entre as mulheres, e bendito é o fruto do vosso ventre, Jesus.
1: Santa Maria, Mãe de Deus, rogai por nós, pecadores, agora e na hora de nossa morte. Amém.
0: Ave Maria, cheia de graça, o Senhor é convosco. Bendita sois vós entre as mulheres, e bendito é o fruto do vosso ventre, Jesus.
1: Santa Maria, Mãe de Deus, rogai por nós, pecadores, agora e na hora de nossa morte. Amém.
0: Ave Maria, cheia de graça, o Senhor é convosco. Bendita sois vós entre as mulheres, e bendito é o fruto do vosso ventre, Jesus.
1: Santa Maria, Mãe de Deus, rogai por nós, pecadores, agora e na hora de nossa morte. Amém.
0: Ave Maria, cheia de graça, o Senhor é convosco. Bendita sois vós entre as mulheres, e bendito é o fruto do vosso ventre, Jesus.
1: Santa Maria, Mãe de Deus, rogai por nós, pecadores, agora e na hora de nossa morte. Amém.
0: Glória ao Pai, ao Filho e ao Espírito Santo.
1: Como era no princípio, agora e sempre. Amém.
0: Ó meu Jesus,
2: perdoai-nos e livrai-nos do fogo do inferno. Levai as almas todas para o céu e socorrei principalmente as que mais precisarem.

0: Pai nosso que estais nos céus, santificado seja o vosso nome. Venha a nós o vosso reino, seja feita a vossa vontade, assim na terra como no céu.
1: O pão nosso de cada dia nos dai hoje. Perdoai-nos as nossas ofensas, assim como nós perdoamos a quem nos tem ofendido. E não nos deixeis cair em tentação, mas livrai-nos do mal. Amém.
0: Ave Maria, cheia de graça, o Senhor é convosco. Bendita sois vós entre as mulheres, e bendito é o fruto do vosso ventre, Jesus.
1: Santa Maria, Mãe de Deus, rogai por nós, pecadores, agora e na hora de nossa morte. Amém.
0: Ave Maria, cheia de graça, o Senhor é convosco. Bendita sois vós entre as mulheres, e bendito é o fruto do vosso ventre, Jesus.
1: Santa Maria, Mãe de Deus, rogai por nós, pecadores, agora e na hora de nossa morte. Amém.
0: Ave Maria, cheia de graça, o Senhor é convosco. Bendita sois vós entre as mulheres, e bendito é o fruto do vosso ventre, Jesus.
1: Santa Maria, Mãe de Deus, rogai por nós, pecadores, agora e na hora de nossa morte. Amém.
0: Ave Maria, cheia de graça, o Senhor é convosco. Bendita sois vós entre as mulheres, e bendito é o fruto do vosso ventre, Jesus.
1: Santa Maria, Mãe de Deus, rogai por nós, pecadores, agora e na hora de nossa morte. Amém.
0: Ave Maria, cheia de graça, o Senhor é convosco. Bendita sois vós entre as mulheres, e bendito é o fruto do vosso ventre, Jesus.
1: Santa Maria, Mãe de Deus, rogai por nós, pecadores, agora e na hora de nossa morte. Amém.
0: Ave Maria, cheia de graça, o Senhor é convosco. Bendita sois vós entre as mulheres, e bendito é o fruto do vosso ventre, Jesus.
1: Santa Maria, Mãe de Deus, rogai por nós, pecadores, agora e na hora de nossa morte. Amém.
0: Ave Maria, cheia de graça, o Senhor é convosco. Bendita sois vós entre as mulheres, e bendito é o fruto do vosso ventre, Jesus.
1: Santa Maria, Mãe de Deus, rogai por nós, pecadores, agora e na hora de nossa morte. Amém.
0: Ave Maria, cheia de graça, o Senhor é convosco. Bendita sois vós entre as mulheres, e bendito é o fruto do vosso ventre, Jesus.
1: Santa Maria, Mãe de Deus, rogai por nós, pecadores, agora e na hora de nossa morte. Amém.
0: Ave Maria, cheia de graça, o Senhor é convosco. Bendita sois vós entre as mulheres, e bendito é o fruto do vosso ventre, Jesus.
1: Santa Maria, Mãe de Deus, rogai por nós, pecadores, agora e na hora de nossa morte. Amém.
0: Ave Maria, cheia de graça, o Senhor é convosco. Bendita sois vós entre as mulheres, e bendito é o fruto do vosso ventre, Jesus.
1: Santa Maria, Mãe de Deus, rogai por nós, pecadores, agora e na hora de nossa morte. Amém.
0: Glória ao Pai, ao Filho e ao Espírito Santo.
1: Como era no princípio, agora e sempre. Amém.
0: Ó meu Jesus, perdoai-nos, livrai-nos do fogo do inferno. Levai as almas todas para o céu.

0: Pai nosso que estais no céu, santificado seja o vosso nome. Venha a nós o vosso reino, seja feita a vossa vontade, assim na terra como no céu.
1: O pão nosso de cada dia nos dai hoje. Perdoai-nos as nossas ofensas, assim como nós perdoamos a quem nos tem ofendido. E não nos deixeis cair em tentação, mas livrai-nos do mal. Amém.
0: Ave Maria, cheia de graça, o Senhor é convosco. Bendita sois vós entre as mulheres, e bendito é o fruto do vosso ventre, Jesus.
1: Santa Maria, Mãe de Deus, rogai por nós, pecadores, agora e na hora de nossa morte. Amém.
0: Ave Maria, cheia de graça, o Senhor é convosco. Bendita sois vós entre as mulheres, e bendito é o fruto do vosso ventre, Jesus.
1: Santa Maria, Mãe de Deus, rogai por nós, pecadores, agora e na hora de nossa morte. Amém.
0: Ave Maria, cheia de graça, o Senhor é convosco. Bendita sois vós entre as mulheres, e bendito é o fruto do vosso ventre, Jesus.
1: Santa Maria, Mãe de Deus, rogai por nós, pecadores, agora e na hora de nossa morte. Amém.
0: Ave Maria, cheia de graça, o Senhor é convosco. Bendita sois vós entre as mulheres, e bendito é o fruto do vosso ventre, Jesus. Graça, o Senhor é convosco. Bendita sois vós entre as mulheres, e bendito é o fruto do vosso

0: vosso ventre, Jesus.
1: Santa Maria, Mãe de Deus, rogai por nós, pecadores, agora e na hora de nossa morte. Amém.
0: Ave Maria, cheia de graça, o Senhor é convosco. Bendita sois vós entre as mulheres, e bendito é o fruto do vosso ventre, Jesus.
1: Santa Maria, Mãe de Deus, rogai por nós, pecadores, agora e na hora de nossa morte. Amém.
0: Ave Maria, cheia de graça, o Senhor é convosco. Bendita sois vós entre as mulheres, e bendito é o fruto do vosso ventre, Jesus.
1: Santa Maria, Mãe de Deus, rogai por nós, pecadores, agora e na hora de nossa morte. Amém.
0: Ave Maria, cheia de graça, o Senhor é convosco. Bendita sois vós entre as mulheres, e bendito é o fruto do vosso ventre, Jesus.
1: Santa Maria, Mãe de Deus, rogai por nós, pecadores, agora e na hora de nossa morte. Amém.
0: Ave Maria, cheia de graça, o Senhor é convosco. Bendita sois vós entre as mulheres, e bendito é o fruto do vosso ventre, Jesus.
1: Santa Maria, Mãe de Deus, rogai por nós, pecadores, agora e na hora de nossa morte. Amém.
0: Glória ao Pai, ao Filho e ao Espírito Santo,
1: como era no princípio, agora e sempre. Amém.

0: Pai nosso que estais no céu, santificado seja o vosso nome. Venha a nós o vosso reino, seja feita a vossa vontade, assim na terra como no céu.
1: O pão nosso de cada dia nos dai hoje. Perdoai-nos as nossas ofensas, assim como nós perdoamos a quem nos tem ofendido. E não nos deixeis cair em tentação, mas livrai-nos do mal. Amém.
0: Ave Maria, cheia de graça, o Senhor é convosco. Bendita sois vós entre as mulheres, e bendito é o fruto do vosso ventre, Jesus.
1: Santa Maria, Mãe de Deus, rogai por nós, pecadores, agora e na hora de nossa morte. Amém.
0: Ave Maria, cheia de graça, o Senhor é convosco. Bendita sois vós entre as mulheres, e bendito é o fruto do vosso ventre, Jesus.
1: Santa Maria, Mãe de Deus, rogai por nós, pecadores, agora e na hora de nossa morte. Amém.
0: Ave Maria, cheia de graça, o Senhor é convosco. Bendita sois vós entre as mulheres, e bendito é o fruto do vosso ventre, Jesus.
1: Santa Maria, Mãe de Deus, rogai por nós, pecadores, agora e na hora de nossa morte. Amém.
0: Ave Maria, cheia de graça, o Senhor é convosco. Bendita sois vós entre as mulheres, e bendito é o fruto do vosso ventre, Jesus.
1: Santa Maria, Mãe de Deus, rogai por nós, pecadores, agora e na hora de nossa morte. Amém.
0: Ave Maria, cheia de graça, o Senhor é convosco. Bendita sois vós entre as mulheres, e bendito é o fruto do vosso ventre, Jesus.
1: Santa Maria, Mãe de Deus, rogai por nós, pecadores, agora e na hora de nossa morte. Amém.
0: Ave Maria, cheia de graça, o Senhor é convosco. Bendita sois vós entre as mulheres, e bendito é o fruto do vosso ventre, Jesus.
1: Santa Maria, Mãe de Deus, rogai por nós, pecadores, agora e na hora de nossa morte. Amém.
0: Ave Maria, cheia de graça, o Senhor é convosco. Bendita sois vós entre as mulheres, e bendito é o fruto do vosso ventre, Jesus.
1: Santa Maria, Mãe de Deus, rogai por nós, pecadores, agora e na hora de nossa morte. Amém.
0: Ave Maria, cheia de graça, o Senhor é convosco. Bendita sois vós entre as mulheres, e bendito é o fruto do vosso ventre, Jesus.
1: Santa Maria, Mãe de Deus, rogai por nós, pecadores, agora e na hora de nossa morte. Amém.
0: Ave Maria, cheia de graça, o Senhor é convosco. Bendita sois vós entre as mulheres, e bendito é o fruto do vosso ventre, Jesus.
1: Santa Maria, Mãe de Deus, rogai por nós, pecadores, agora e na hora de nossa morte. Amém.
0: Ave Maria, cheia de graça, o Senhor é convosco. Bendita sois vós entre as mulheres, e bendito é o fruto do vosso ventre, Jesus.
1: Santa Maria, Mãe de Deus, rogai por nós, pecadores, agora e na hora de nossa morte. Amém.
0: Glória ao Pai, ao Filho e ao Espírito Santo,
1: como era no princípio, agora e sempre. Amém.

0: Pai nosso que estais no céu, santificado seja o vosso nome. Venha a nós o vosso reino, seja feita a vossa vontade, assim na terra como no céu.
1: O pão nosso de cada dia nos dai hoje, perdoai-nos as nossas ofensas, assim como nós perdoamos a quem nos tem ofendido. E não nos deixeis cair em tentação, mas livrai-nos do mal. Amém.
0: Ave Maria, cheia de graça, o Senhor é convosco. Bendita sois vós entre as mulheres, e bendito é o fruto do vosso ventre, Jesus.
1: Santa Maria, Mãe de Deus, rogai por nós, pecadores, agora e na hora de nossa morte. Amém.
0: Ave Maria, cheia de graça, o Senhor é convosco. Bendita sois vós entre as mulheres, e bendito é o fruto do vosso ventre, Jesus.
1: Santa Maria, Mãe de Deus, rogai por nós, pecadores, agora e na hora de nossa morte. Amém.
0: Ave Maria, cheia de graça, o Senhor é convosco. Bendita sois vós entre as mulheres, e bendito é o fruto do vosso ventre, Jesus.
1: Santa Maria, Mãe de Deus, rogai por nós, pecadores, agora e na hora de nossa morte. Amém.
0: Ave Maria, cheia de graça, o Senhor é convosco. Bendita sois vós entre as mulheres, e bendito é o fruto do vosso ventre, Jesus.
1: Santa Maria, Mãe de Deus, rogai por nós, pecadores, agora e na hora de nossa morte. Amém.
0: Ave Maria, cheia de graça, o Senhor é convosco. Bendita sois vós entre as mulheres, e bendito é o fruto do vosso ventre, Jesus.
1: Santa Maria, Mãe de Deus, rogai por nós, pecadores, agora e na hora de nossa morte. Amém.
0: Ave Maria, cheia de graça, o Senhor é convosco. Bendita sois vós entre as mulheres, e bendito é o fruto do vosso ventre, Jesus.
1: Santa Maria, Mãe de Deus, rogai por nós, pecadores, agora e na hora de nossa morte. Amém.
0: Ave Maria, cheia de graça, o Senhor é convosco. Bendita sois vós entre as mulheres, e bendito é o fruto do vosso ventre, Jesus.
1: Santa Maria, Mãe de Deus, rogai por nós, pecadores, agora e na hora de nossa morte. Amém.
0: Ave Maria, cheia de graça, o Senhor é convosco. Bendita sois vós entre as mulheres, e bendito é o fruto do vosso ventre, Jesus.
1: Santa Maria, Mãe de Deus, rogai por nós, pecadores, agora e na hora de nossa morte. Amém.
0: Ave Maria, cheia de graça, o Senhor é convosco. Bendita sois vós entre as mulheres, e bendito é o fruto do vosso ventre, Jesus.
1: Santa Maria, Mãe de Deus, rogai por nós, pecadores, agora e na hora de nossa morte. Amém.
0: Ave Maria, cheia de graça, o Senhor é convosco. Bendita sois vós entre as mulheres, e bendito é o fruto do vosso ventre, Jesus.
1: Santa Maria, Mãe de Deus, rogai por nós, pecadores, agora e na hora de nossa morte. Amém.
0: Glória ao Pai, ao Filho e ao Espírito Santo,
1: como era no princípio, agora e sempre. Amém.

0: Pai nosso que estais no céu, santificado seja o vosso nome. Venha a nós o vosso reino, seja feita a vossa vontade, assim na terra como no céu.
1: O pão nosso de cada dia nos dai hoje, perdoai-nos as nossas ofensas, assim como nós perdoamos a quem nos tem ofendido. E não nos deixeis cair em tentação, mas livrai-nos do mal. Amém.
0: Ave Maria, cheia de graça, o Senhor é convosco. Bendita sois vós entre as mulheres, e bendito é o fruto do vosso ventre, Jesus.
1: Santa Maria, Mãe de Deus, rogai por nós, pecadores, agora e na hora de nossa morte. Amém.
0: Ave Maria, cheia de graça, o Senhor é convosco. Bendita sois vós entre as mulheres, e bendito é o fruto do vosso ventre, Jesus.
1: Santa Maria, Mãe de Deus, rogai por nós, pecadores, agora e na hora de nossa morte. Amém.
0: Ave Maria, cheia de graça, o Senhor é convosco. Bendita sois vós entre as mulheres, e bendito é o fruto do vosso ventre, Jesus.
1: Santa Maria, Mãe de Deus, rogai por nós, pecadores, agora e na hora de nossa morte. Amém.
0: Ave Maria, cheia de graça, o Senhor é convosco. Bendita sois vós entre as mulheres, e bendito é o fruto do vosso ventre, Jesus.
1: Santa Maria, Mãe de Deus, rogai por nós, pecadores, agora e na hora de nossa morte. Amém.
0: Ave Maria, cheia de graça, o Senhor é convosco. Bendita sois vós entre as mulheres, e bendito é o fruto do vosso ventre, Jesus.
1: Santa Maria, Mãe de Deus, rogai por nós, pecadores, agora e na hora de nossa morte. Amém.
0: Ave Maria, cheia de graça, o Senhor é convosco. Bendita sois vós entre as mulheres, e bendito é o fruto do vosso ventre, Jesus.
1: Santa Maria, Mãe de Deus, rogai por nós, pecadores, agora e na hora de nossa morte. Amém.
0: Ave Maria, cheia de graça, o Senhor é convosco. Bendita sois vós entre as mulheres, e bendito é o fruto do vosso ventre, Jesus.
1: Santa Maria, Mãe de Deus, rogai por nós, pecadores, agora e na hora de nossa morte. Amém.
0: Ave Maria, cheia de graça, o Senhor é convosco. Bendita sois vós entre as mulheres, e bendito é o fruto do vosso ventre, Jesus.
1: Santa Maria, Mãe de Deus, rogai por nós, pecadores, agora e na hora de nossa morte. Amém.
0: Ave Maria, cheia de graça, o Senhor é convosco. Bendita sois vós entre as mulheres, e bendito é o fruto do vosso ventre, Jesus.
1: Santa Maria, Mãe de Deus, rogai por nós, pecadores, agora e na hora de nossa morte. Amém.
0: Ave Maria, cheia de graça, o Senhor é convosco. Bendita sois vós entre as mulheres, e bendito é o fruto do vosso ventre, Jesus.
1: Santa Maria, Mãe de Deus, rogai por nós, pecadores, agora e na hora de nossa morte. Amém.
0: Glória ao Pai, ao Filho e ao Espírito Santo,
1: como era no princípio, agora e sempre. Amém.

0: Pai nosso que estais nos céus, santificado seja o vosso nome. Venha a nós o vosso reino, seja feita a vossa vontade, assim na terra como no céu.
1: O pão nosso de cada dia nos dai hoje, perdoai-nos as nossas ofensas, assim como nós perdoamos a quem nos tem ofendido. E não nos deixeis cair em tentação, mas livrai-nos do mal. Amém.
0: Ave Maria, cheia de graça, o Senhor é convosco. Bendita sois vós entre as mulheres, e bendito é o fruto do vosso ventre, Jesus.
1: Santa Maria, Mãe de Deus, rogai por nós, pecadores, agora e na hora de nossa morte. Amém.
0: Ave Maria, cheia de graça, o Senhor é convosco. Bendita sois vós entre as mulheres, e bendito é o fruto do vosso ventre, Jesus.
1: Santa Maria, Mãe de Deus, rogai por nós, pecadores, agora e na hora de nossa morte. Amém.
0: Ave Maria, cheia de graça, o Senhor é convosco. Bendita sois vós entre as mulheres, e bendito é o fruto do vosso ventre, Jesus.
1: Santa Maria, Mãe de Deus, rogai por nós, pecadores, agora e na hora de nossa morte. Amém.
0: Ave Maria, cheia de graça, o Senhor é convosco. Bendita sois vós entre as mulheres, e bendito é o fruto do vosso ventre, Jesus.
1: Santa Maria, Mãe de Deus, rogai por nós, pecadores, agora e na hora de nossa morte. Amém.
0: Ave Maria, cheia de graça, o Senhor é convosco. Bendita sois vós entre as mulheres, e bendito é o fruto do vosso ventre, Jesus.
1: Santa Maria, Mãe de Deus, rogai por nós, pecadores, agora e na hora de nossa morte. Amém.
0: Ave Maria, cheia de graça, o Senhor é convosco. Bendita sois vós entre as mulheres, e bendito é o fruto do vosso ventre, Jesus.
1: Santa Maria, Mãe de Deus, rogai por nós, pecadores, agora e na hora de nossa morte. Amém.
0: Ave Maria, cheia de graça, o Senhor é convosco. Bendita sois vós entre as mulheres, e bendito é o fruto do vosso ventre, Jesus.
1: Santa Maria, Mãe de Deus, rogai por nós, pecadores, agora e na hora de nossa morte. Amém.
0: Ave Maria, cheia de graça, o Senhor é convosco. Bendita sois vós entre as mulheres, e bendito é o fruto do vosso ventre, Jesus.
1: Santa Maria, Mãe de Deus, rogai por nós, pecadores, agora e na hora de nossa morte. Amém.
0: Ave Maria, cheia de graça, o Senhor é convosco. Bendita sois vós entre as mulheres, e bendito é o fruto do vosso ventre, Jesus.
1: Santa Maria, Mãe de Deus, rogai por nós, pecadores, agora e na hora de nossa morte. Amém.
0: Ave Maria, cheia de graça, o Senhor é convosco. Bendita sois vós entre as mulheres, e bendito é o fruto do vosso ventre, Jesus.
1: Santa Maria, Mãe de Deus, rogai por nós, pecadores, agora e na hora de nossa morte. Amém.

Pai nosso que estás no céu, santificado seja o vosso nome. Venha a nós o vosso reino, seja feita a vossa vontade, assim na terra como no céu.

0: Amém.
1: Ave Maria, cheia de graça, o Senhor é convosco. Bendita sois vós entre as mulheres e bendito é o fruto do vosso ventre, Jesus.
2: Santa Maria, Mãe de Deus, rogai por nós, pecadores, agora e na hora de nossa morte. Amém.
1: Ave Maria, cheia de graça, o Senhor é convosco. Bendita sois vós entre as mulheres e bendito é o fruto do vosso ventre, Jesus.
2: Santa Maria, Mãe de Deus, rogai por nós, pecadores, agora e na hora de nossa morte. Amém.
1: Ave Maria, cheia de graça, o Senhor é convosco. Bendita sois vós entre as mulheres e bendito é o fruto do vosso ventre, Jesus.
2: Santa Maria, Mãe de Deus, rogai por nós, pecadores, agora e na hora de nossa morte. Amém.
1: Ave Maria, cheia de graça, o Senhor é convosco. Bendita sois vós entre as mulheres e bendito é o fruto do vosso ventre, Jesus.
2: Santa Maria, Mãe de Deus, rogai por nós, pecadores, agora e na hora de nossa morte. Amém.
1: Ave Maria, cheia de graça, o Senhor é convosco. Bendita sois vós entre as mulheres e bendito é o fruto do vosso ventre, Jesus.
2: Santa Maria, Mãe de Deus, rogai por nós, pecadores, agora e na hora de nossa morte. Amém.
1: Ave Maria, cheia de graça, o Senhor é convosco. Bendita sois vós entre as mulheres e bendito é o fruto do vosso ventre, Jesus.
2: Santa Maria, Mãe de Deus, rogai por nós, pecadores, agora e na hora de nossa morte. Amém.
1: Ave Maria, cheia de graça, o Senhor é convosco. Bendita sois vós entre as mulheres e bendito é o fruto do vosso ventre, Jesus.
2: Santa Maria, Mãe de Deus, rogai por nós, pecadores, agora e na hora de nossa morte. Amém.
1: Ave Maria, cheia de graça, o Senhor é convosco. Bendita sois vós entre as mulheres e bendito é o fruto do vosso ventre, Jesus.
2: Santa Maria, Mãe de Deus, rogai por nós, pecadores, agora e na hora de nossa morte. Amém.
1: Ave Maria, cheia de graça, o Senhor é convosco. Bendita sois vós entre as mulheres e bendito é o fruto do vosso ventre, Jesus.
2: Santa Maria, Mãe de Deus, rogai por nós, pecadores, agora e na hora de nossa morte. Amém.
1: Ave Maria, cheia de graça, o Senhor é convosco. Bendita sois vós entre as mulheres e bendito é o fruto do vosso ventre, Jesus.
2: Santa Maria, Mãe de Deus, rogai por nós, pecadores, agora e na hora de nossa morte. Amém.
1: Glória ao Pai, ao Filho e ao Espírito Santo,
2: como era no princípio, agora e sempre. Amém.

0: Pai nosso que estais no céu, santificado seja o vosso nome. Venha a nós o vosso reino, seja feita a vossa vontade, assim na terra como no céu.
1: O pão nosso de cada dia nos dai hoje. Perdoai-nos as nossas ofensas, assim como nós perdoamos a quem nos tem ofendido. E não nos deixeis cair em tentação, mas livrai-nos do mal. Amém.
0: Ave Maria, cheia de graça, o Senhor é convosco. Bendita sois vós entre as mulheres, e bendito é o fruto do vosso ventre, Jesus.
1: Santa Maria, Mãe de Deus, rogai por nós, pecadores, agora e na hora de nossa morte. Amém.
0: Ave Maria, cheia de graça, o Senhor é convosco. Bendita sois vós entre as mulheres, e bendito é o fruto do vosso ventre, Jesus.
1: Santa Maria, Mãe de Deus, rogai por nós, pecadores, agora e na hora de nossa morte. Amém.
0: Ave Maria, cheia de graça, o Senhor é convosco. Bendita sois vós entre as mulheres, e bendito é o fruto do vosso ventre, Jesus.
1: Santa Maria, Mãe de Deus, rogai por nós, pecadores, agora e na hora de nossa morte. Amém.
0: Ave Maria, cheia de graça, o Senhor é convosco. Bendita sois vós entre as mulheres, e bendito é o fruto do vosso ventre, Jesus.
1: Santa Maria, Mãe de Deus, rogai por nós, pecadores, agora e na hora de nossa morte. Amém.
0: Ave Maria, cheia de graça, o Senhor é convosco. Bendita sois vós entre as mulheres, e bendito é o fruto do vosso ventre, Jesus.
1: Santa Maria, Mãe de Deus, rogai por nós, pecadores, agora e na hora de nossa morte. Amém.
0: Ave Maria, cheia de graça, o Senhor é convosco. Bendita sois vós entre as mulheres, e bendito é o fruto do vosso ventre, Jesus.
1: Santa Maria, Mãe de Deus, rogai por nós, pecadores, agora e na hora de nossa morte. Amém.
0: Ave Maria, cheia de graça, o Senhor é convosco. Bendita sois vós entre as mulheres, e bendito é o fruto do vosso ventre, Jesus.
1: Santa Maria, Mãe de Deus, rogai por nós, pecadores, agora e na hora de nossa morte. Amém.
0: Ave Maria, cheia de graça, o Senhor é convosco. Bendita sois vós entre as mulheres, e bendito é o fruto do vosso ventre, Jesus.
1: Santa Maria, Mãe de Deus, rogai por nós, pecadores, agora e na hora de nossa morte. Amém.
0: Ave Maria, cheia de graça, o Senhor é convosco. Bendita sois vós entre as mulheres, e bendito é o fruto do vosso ventre, Jesus.
1: Santa Maria, Mãe de Deus, rogai por nós, pecadores, agora e na hora de nossa morte. Amém.
0: Ave Maria, cheia de graça, o Senhor é convosco. Bendita sois vós entre as mulheres, e bendito é o fruto do vosso ventre, Jesus.
1: Santa Maria, Mãe de Deus, rogai por nós, pecadores, agora e na hora de nossa morte. Amém.
0: Glória ao Pai, ao Filho e ao Espírito Santo,
1: como era no princípio, agora e sempre. Amém.

0: Pai nosso que estais no céu, santificado seja o vosso nome. Venha a nós o vosso reino, seja feita a vossa vontade, assim na terra como no céu.
1: O pão nosso de cada dia nos dai hoje. Perdoai-nos as nossas ofensas, assim como nós perdoamos a quem nos tem ofendido. E não nos deixeis cair em tentação, mas livrai-nos do mal. Amém.
0: Ave Maria, cheia de graça, o Senhor é convosco. Bendita sois vós entre as mulheres, e bendito é o fruto do vosso ventre, Jesus.
1: Santa Maria, Mãe de Deus, rogai por nós, pecadores, agora e na hora de nossa morte. Amém.
0: Ave Maria, cheia de graça, o Senhor é convosco. Bendita sois vós entre as mulheres, e bendito é o fruto do vosso ventre, Jesus.
1: Santa Maria, Mãe de Deus, rogai por nós, pecadores, agora e na hora de nossa morte. Amém.
0: Ave Maria, cheia de graça, o Senhor é convosco. Bendita sois vós entre as mulheres, e bendito é o fruto do vosso ventre, Jesus.
1: Santa Maria, Mãe de Deus, rogai por nós, pecadores, agora e na hora de nossa morte. Amém.
0: Ave Maria, cheia de graça, o Senhor é convosco. Bendita sois vós entre as mulheres, e bendito é o fruto do vosso ventre, Jesus.
1: Santa Maria, Mãe de Deus, rogai por nós, pecadores, agora e na hora de nossa morte. Amém.
0: Ave Maria, cheia de graça, o Senhor é convosco. Bendita sois vós entre as mulheres, e bendito é o fruto do vosso ventre, Jesus.
1: Santa Maria, Mãe de Deus, rogai por nós, pecadores, agora e na hora de nossa morte. Amém.
0: Ave Maria, cheia de graça, o Senhor é convosco. Bendita sois vós entre as mulheres, e bendito é o fruto do vosso ventre, Jesus.
1: Santa Maria, Mãe de Deus, rogai por nós, pecadores, agora e na hora de nossa morte. Amém.
0: Ave Maria, cheia de graça, o Senhor é convosco. Bendita sois vós entre as mulheres, e bendito é o fruto do vosso ventre, Jesus.
1: Santa Maria, Mãe de Deus, rogai por nós, pecadores, agora e na hora de nossa morte. Amém.
0: Ave Maria, cheia de graça, o Senhor é convosco. Bendita sois vós entre as mulheres, e bendito é o fruto do vosso ventre, Jesus.
1: Santa Maria, Mãe de Deus, rogai por nós, pecadores, agora e na hora de nossa morte. Amém.
0: Ave Maria, cheia de graça, o Senhor é convosco. Bendita sois vós entre as mulheres, e bendito é o fruto do vosso ventre, Jesus.
1: Santa Maria, Mãe de Deus, rogai por nós, pecadores, agora e na hora de nossa morte. Amém.
0: Ave Maria, cheia de graça, o Senhor é convosco. Bendita sois vós entre as mulheres, e bendito é o fruto do vosso ventre, Jesus.
1: Santa Maria, Mãe de Deus, rogai por nós, pecadores, agora e na hora de nossa morte. Amém.
0: Glória ao Pai, ao Filho e ao Espírito Santo,
1: como era no princípio, agora e sempre. Amém.

0: Pai nosso que estais no céu, santificado seja o vosso nome. Venha a nós o vosso reino, seja feita a vossa vontade, assim na terra como no céu.
1: O pão nosso de cada dia nos dai

0: final. Amém.
1: Ave Maria, cheia de graça, o Senhor é convosco. Bendita sois vós entre as mulheres e bendito é o fruto do vosso ventre, Jesus.
0: Santa Maria, Mãe de Deus, rogai por nós, pecadores, agora e na hora de nossa morte. Amém.
1: Ave Maria, cheia de graça, o Senhor é convosco. Bendita sois vós entre as mulheres e bendito é o fruto do vosso ventre, Jesus.
0: Santa Maria, Mãe de Deus, rogai por nós, pecadores, agora e na hora de nossa morte. Amém.
1: Ave Maria, cheia de graça, o Senhor é convosco. Bendita sois vós entre as mulheres e bendito é o fruto do vosso ventre, Jesus.
0: Santa Maria, Mãe de Deus, rogai por nós, pecadores, agora e na hora de nossa morte. Amém.
1: Ave Maria, cheia de graça, o Senhor é convosco. Bendita sois vós entre as mulheres e bendito é o fruto do vosso ventre, Jesus.
0: Santa Maria, Mãe de Deus, rogai por nós, pecadores, agora e na hora de nossa morte. Amém.
1: Ave Maria, cheia de graça, o Senhor é convosco. Bendita sois vós entre as mulheres e bendito é o fruto do vosso ventre, Jesus.
0: Santa Maria, Mãe de Deus, rogai por nós, pecadores, agora e na hora de nossa morte. Amém.
1: Ave Maria, cheia de graça, o Senhor é convosco. Bendita sois vós entre as mulheres e bendito é o fruto do vosso ventre, Jesus.
0: Santa Maria, Mãe de Deus, rogai por nós, pecadores, agora e na hora de nossa morte. Amém.
1: Ave Maria, cheia de graça, o Senhor é convosco. Bendita sois vós entre as mulheres e bendito é o fruto do vosso ventre, Jesus.
0: Santa Maria, Mãe de Deus, rogai por nós, pecadores, agora e na hora de nossa morte. Amém.
1: Ave Maria, cheia de graça, o Senhor é convosco. Bendita sois vós entre as mulheres e bendito é o fruto do vosso ventre, Jesus.
0: Santa Maria, Mãe de Deus, rogai por nós, pecadores, agora e na hora de nossa morte. Amém.
1: Ave Maria, cheia de graça, o Senhor é convosco. Bendita sois vós entre as mulheres e bendito é o fruto do vosso ventre, Jesus.
0: Santa Maria, Mãe de Deus, rogai por nós, pecadores, agora e na hora de nossa morte. Amém.
1: Ave Maria, cheia de graça, o Senhor é convosco. Bendita sois vós entre as mulheres e bendito é o fruto do vosso ventre, Jesus.
0: Santa Maria, Mãe de Deus, rogai por nós, pecadores, agora e na hora de nossa morte. Amém.
1: Glória ao Pai, ao Filho e ao Espírito Santo,
0: como era no princípio, agora e sempre. Amém.

0: Pai nosso que estais no céu, santificado seja o vosso nome. Venha a nós o vosso reino, seja feita a vossa vontade, assim na terra como no céu.
1: O pão nosso de cada dia nos dai hoje.

0: do mal. Amém.
1: Ave Maria, cheia de graça, o Senhor é convosco. Bendita sois vós entre as mulheres e bendito é o fruto do vosso ventre, Jesus.
0: Santa Maria, Mãe de Deus, rogai por nós, pecadores, agora e na hora de nossa morte. Amém.
1: Ave Maria, cheia de graça, o Senhor é convosco. Bendita sois vós entre as mulheres e bendito é o fruto do vosso ventre, Jesus.
0: Santa Maria, Mãe de Deus, rogai por nós, pecadores, agora e na hora de nossa morte. Amém.
1: Ave Maria, cheia de graça, o Senhor é convosco. Bendita sois vós entre as mulheres e bendito é o fruto do vosso ventre, Jesus.
0: Santa Maria, Mãe de Deus, rogai por nós, pecadores, agora e na hora de nossa morte. Amém.
1: Ave Maria, cheia de graça, o Senhor é convosco. Bendita sois vós entre as mulheres e bendito é o fruto do vosso ventre, Jesus.
0: Santa Maria, Mãe de Deus, rogai por nós, pecadores, agora e na hora de nossa morte. Amém.
1: Ave Maria, cheia de graça, o Senhor é convosco. Bendita sois vós entre as mulheres e bendito é o fruto do vosso ventre, Jesus.
0: Santa Maria, Mãe de Deus, rogai por nós, pecadores, agora e na hora de nossa morte. Amém.
1: Ave Maria, cheia de graça, o Senhor é convosco. Bendita sois vós entre as mulheres e bendito é o fruto do vosso ventre, Jesus.
0: Santa Maria, Mãe de Deus, rogai por nós, pecadores, agora e na hora de nossa morte. Amém.
1: Ave Maria, cheia de graça, o Senhor é convosco. Bendita sois vós entre as mulheres e bendito é o fruto do vosso ventre, Jesus.
0: Santa Maria, Mãe de Deus, rogai por nós, pecadores, agora e na hora de nossa morte. Amém.
1: Ave Maria, cheia de graça, o Senhor é convosco. Bendita sois vós entre as mulheres e bendito é o fruto do vosso ventre, Jesus.
0: Santa Maria, Mãe de Deus, rogai por nós, pecadores, agora e na hora de nossa morte. Amém.
1: Ave Maria, cheia de graça, o Senhor é convosco. Bendita sois vós entre as mulheres e bendito é o fruto do vosso ventre, Jesus.
0: Santa Maria, Mãe de Deus, rogai por nós, pecadores, agora e na hora de nossa morte. Amém.
1: Ave Maria, cheia de graça, o Senhor é convosco. Bendita sois vós entre as mulheres e bendito é o fruto do vosso ventre, Jesus.
0: Santa Maria, Mãe de Deus, rogai por nós, pecadores, agora e na hora de nossa morte. Amém.
1: Glória ao Pai, ao Filho e ao Espírito Santo,
0: como era no princípio, agora e sempre. Amém.

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1: 2:28.
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1: 2h48.

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1: 13:05.

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1: 13h22.

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1: 13h39.

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1: 4:15

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1: 4:50.

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7: Cinco horas.

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6: Cinco e trinta e cinco.

0: anjo do Senhor anunciou a Maria, e ela concebeu do Espírito Santo. Ave Maria, cheia de graça, o Senhor é convosco, e bendita sois vós entre as mulheres, e bendito é o fruto do vosso ventre, Jesus. Santa Maria, Mãe de Deus, rogai por nós, pecadores, agora e na hora de nossa morte. Amém. Eis aqui a serva do Senhor, faça-se em mim segundo a tua palavra. Ave Maria, cheia de graça, o Senhor é convosco, e bendita sois vós entre as mulheres, e bendito é o fruto do vosso ventre, Jesus. Santa Maria, Mãe de Deus, rogai por nós, pecadores, agora e na hora de nossa morte. Amém. E o Verbo divino se fez homem e habitou entre nós. Ave Maria, cheia de graça, o Senhor é convosco, e bendita sois vós entre as mulheres, e bendito é o fruto do vosso ventre, Jesus. Santa Maria, Mãe de Deus, rogai por nós, pecadores, agora e na hora de nossa morte. Amém. Rogai por nós, Santa Mãe de Deus, para que sejamos dignos das promessas de Cristo. Glória ao Pai, ao Filho e ao Espírito Santo, como era no princípio, agora e sempre. Amém. Glória ao Pai, ao Filho e ao Espírito Santo, como era no princípio, agora e sempre. Amém. Glória ao Pai, ao Filho e ao Espírito Santo, como era no princípio, agora e sempre. Amém. Oremos. Infundi, Senhor, vos rogamos, a vossa graça em nossos corações, para que nós, conhecendo pela anunciação do anjo a encarnação de Jesus Cristo, vosso Filho, cheguemos por sua paixão e morte de cruz à glória da ressurreição. Pelo mesmo Cristo, Senhor nosso. Amém.
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8: Seis e sete.

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0: 6h34.
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2: Bom dia, gente querida! Meu Deus, que coisa mais linda o programa Nas Cordas da Viola hoje. Literalmente Nas Cordas da Viola. Linda, amei! Eu adoro instrumento musical de corda. Ai, eu acho lindo, eu adoro, adoro, adoro. Beijo no coração de todo mundo!
3: É com a alegria e o entusiasmo desse áudio da Vilma de Santa Catarina que começa mais um Nas Cordas da Viola. Fala, minhas comadres e meus compadres. Tá tudo certo pra essas bandas? Muito agradecido aí pelo carinho da Vilma que mandou essa mensagem pro programa que mais valoriza a viola raiz no seu rádio. Esse que vos fala é o compadre Guilherme. E hoje aqui vai ter só trembanço. Vem comigo pra escutar Suline Marrueiro, Célia e Selma, Valdo Reis e Pratini, Luizinho e Limeira e as Irmãs Barbosa. E que nem goteira que vai encher no barde, tem chegado uns pedidos aqui que estão dando para encher um bloco inteiro do programa. Hoje os ouvintes pediram Menino da Porteira com Sérgio Reis, Viola Cabocla com Tião Carreiro e Pardinho e Berrante de Madalena com Silveira e Silveirinha. Durante o programa, você vai ter mil e uma oportunidades de anotar o número do nosso zap para também pedir sua moda para tocar aqui nas próximas edições. E como sempre, vou antecipar o tema da nossa Rapa do Tacho, que também é uma demanda popular. Ora ou outra, eu recebo mensagem de alguém perguntando sobre violeiros de hoje em dia que fazem sertanejo como antigamente. Pelejei para encontrar, mas vai ter lá no finalzinho do programa. Por agora, para começar a brincadeira, vamos de Craveiro e Cravinho no sucesso Chuá Chuá.

Essa lindeza que você acabou de escutar foram as irmãs gêmeas Célia e Selma, mineiras de Ubá, que interpretaram a dupla Luminada e Luminosa na novela Ana Raio e Zé Trovão. Você lembra? Elas cantaram a música Recordação. Antes da Célia e da Selma, ouvimos o maior sucesso da dupla Sulino e Marrueiro, a música Quando a Lua Vem Surgindo. E quem principiou, bem principiado esse Nas Cordas da Viola, foi outro sucesso, a música Chuá Chuá, que tocou na versão da dupla Craveiro e Cravinho, que são respectivamente pai e tio de César e Paulinho, outra dupla que vez ou outra dá as caras aqui no programa. Você tá gostando? Eu tô! Se você quiser escutar eu e as modas vindoura do programa, eu vou continuar por aqui. Anuncio que no próximo bloco tem Tião Carreiro e Pardinho, Silveira e Silveirinha e Sérgio Reis. Tudo pedido de ouvinte.

0: 6h47.
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2: Nas Cordas da Viola, de regresso para mais uma rodada só de música caipira da boa. Daquelas que desce pelos ouvidos e esquenta o coração. Como já é sabido, agora é a hora dos ouvintes. Dessa vez, vou atender a solicitação do Carlinhos, aqui de Brasília, que pediu Silveira e Silveirinha na moda berrante de Madalena. Outra que estão querendo ouvir é Viola Cabocla, com os maiorais Tião Carreiro e Pardinho. Essa foi um pedido do Paulo Afonso de Campo Grande, Mato Grosso do Sul. E o primeiro pedido que vai tocar veio do povoado de Bom Jardim, em Itabaiana, Sergipe. O Paulo, que é de lá, quer ouvir Menino da Porteira, com Sérgio Reis. Vocês sabiam que o Sérgio Reis começou fazendo rock and roll com o pessoal da Jovem Guarda? Pois é, mas nós vai ouvir ele é com o bom e velho sertanejo, na música que o Paulo pediu, Menino da Porteira.

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1: Bom dia, aqui é Paulo Afonso, de Campo Grande, Mato Grosso do Sul. Gostaria de ouvir Viola Cabocla com Tião, Carreiro e Pardinho.

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1: Bom dia, gostaria de ouvir a música Berrante de Madalena, com Silveira e Silveirinha. Um bom dia para todos.

0: só teve pedrada nesse bloco do Nas Cordas da Viola. Do tempo da pedra lascada. Tudo na conta dos ouvintes, que não deixam a peteca cair e sempre mandam uns pedidos pra lá de bom aqui pro programa. Já já eu falo o zap pra vocês pedir também. Essa última foi um pedido do Carlinhos, aqui do DF, conterrâneo do Nas Cordas da Viola. Berrante de Madalena. Um clássico do sertanejo raiz que ouvimos nas vozes viola e violão de Silveira e Silveirinha. Antes, eu atendi o Paulo Afonso de Campo Grande, Mato Grosso do Sul, que pediu viola cabocla com Tião Carreiro e Pardinho. E a que abriu o bloco da audiência foi o pedido do Paulo de Itabaiana, Sergipe. Ele queria ouvir, e nós tocou, aquele que é simplesmente um dos maiores símbolos do sertanejo raiz. A música Menino da Porteira, na voz do compadre Sérgio Reis. E chegou a hora de você pedir também sua moda pra tocar aqui nos próximos programas. Se você pedir direitinho, com certeza toca. Segue as instruções que o compadre Guilherme vai passar agora pra você. Tem que falar seu nome, sua cidade, pode fazer uma média e oferecer pra alguém. E não pode esquecer que a moda tem que ser bem raiz, antigona, que nem essas que toca aqui no programa. Se você mandar um áudio, você ainda fala aqui no programa. Mas se você for tímido, não tem problema. Pedindo uma moda bem raiz, eu atendo também. Olha o zap. DDD61, aqui da Capital Federal do Brasil. 98611-9591. Vai lá mais uma vez o número. DDD61-98611-9591. Tô esperando. Mas por agora, chega de prosa. E bora dar uma pausa pro intervalo e voltar pro terceiro bloco, que é pouco papo e muita moda.
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3: 7 e 2.
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5: Esse bloco começa com Luizinho e Limeira na tocante Pretinho Aleijado.

Essa foi a rainha do folclore brasileiro, Inezita Barroso, nesse clássico da cultura popular chamado Prenda Minha. Antes, teve as Irmãs Barbosa com A Viola Cura o Despeito. Tivemos também Valdo Reis e Pratini com Caboclo do Mato. E o terceiro bloco desse Nas Cordas da Viola começou com Luizinho e Limeira, na moda Pretinho Aleijado. E karma que o programa ainda não findou. Farta rapa do tacho. Já já, depois dos reclame, tem um bloco só com violeiros mais novos, fazendo sertanejo como se fosse antigamente.

0: 7h14.
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2: Eu tô careca de saber que essa é a rapa do tacho do programa e que o bloco dos ouvintes ficou lá atrás. Mas, hora ou outra, eu recebo no zap uns pedidos pra tocar um pessoal jovem fazendo sertanejo que nem antigamente. Olha, vou te falar, é raro, mas não é que tem? Então, nesse bloco, você vai ouvir quatro músicas lançadas já nas décadas de 2010 e 2020. Que não é sertanejo universitário, não é popnejo, nem agronejo, nem agropop. Tudo elas destacam um instrumento que desapareceu do sertanejo nos últimos tempos, a viola. E elas ainda trazem os temas rurais de antigamente. Então simbora agora de Jacarandá e Braúna, na moda Homenagem aos Violeiros.

0: Nessa rapa do tacho do Nas Cordas da Viola, só teve violeiro novo fazendo sertanejo como se fosse raiz. Esses últimos foram Pedro e Pedrinho na música Estilão de Caboclo. Essa gravação é de 2019. Antes tivemos Guilherme Viola e Marcel com Em Nome da Viola, de 2016. Mas em Riba, foi a vez de Os Dois Violeiros com Pagode do É, de 2022. E a primeira delas foi com Jacarandá e Braúna, chamada Homenagem aos Violeiros, lançada em 2023. Tudo isso para provar para vocês que a viola raiz existe e resiste. Aqui em Brasília mesmo, vive tendo encontro de violeiros para cultuar as tradições caipiras, que é o que nós também estamos fazendo aqui no programa Nas Cordas da Viola, que hoje, infelizmente, chegou ao fim. E vamos dar nome aos bois que puxaram essa carroça. Na produção, seleção de modas e prosa, eu, Guilherme Michelucci. Na edição caprichada do nosso áudio, ele, o compadre João Lira. O Nas Cordas da Viola é um programa da Rádio Senado, transmitido também por emissoras parceiras. No site da Rádio Senado, você pode ouvir esse programa de novo e outra vez. Pode copiar e compartilhar o link com os coleguinhas, pode ouvir edições mais antigas, ver quem tocou por aqui e ainda tomar nota no número do nosso zap para você pedir aquela sua moda esperta e bem raiz. E aqui eu me despeço mais uma vez, prometendo voltar semana que vem com o melhor do sertanejo raiz. Meus compadres e minhas comadres, até mais ver!
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0: 7h32. 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
1: Um abraço para a equipe de Matias Barbosa, Minas Gerais. Eu quero a música Sujeito de Sorte, do Belchior.

Meu nome é Luiz, eu sou da cidade de Cuiabá, Mato Grosso. E a canção que eu gostaria de escutar é A Estrada, da Cidade Negra. Muito obrigado, um beijo pra todos.

0: 7h54.
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2: Meu nome é Eduarda, sou do Rio de Janeiro. Eu quero ouvir Todo Azul do Mar, do Flávio Venturini, e mandar um beijo pro Marcos Vinícius.

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6: Oito e cinco.
7: Vivian, Brasília. Eu quero ouvir Álcool, do Gilberto Gil, em homenagem à minha enteada mais linda, chamada Clara.

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1: Meu nome é Marina, sou de Jundiaí e gostaria de oferecer a Aquarela do Brasil.

0: 8 e 17.
1: Oi, aqui é Fátima, que mora na cidade do Rio de Janeiro. Gostaria de ouvir Gonzaguinha. O que é, o que é?
2: Eu fico com a pureza da resposta das crianças. É a vida, é bonita e é bonita no gogó.

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1: Aqui é a Jéssica de Itapetininga, vou mandar uma música para a Caroline, minha mulher. Mania de Você, Rita Lee.

E para retribuir o pedido da Jéssica, a Caroline, também de Tapetininga, em São Paulo, pediu a música Eu Sei Que Vou Te Amar, de Tom Jobim e Vinícius de Moraes.

0: Carol, Brasília. Quero ouvir Leãozinho.
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0: visto Aruba. Gosta de ficar ao sol, leãozinho, de molhar minha juba, de estar perto de você e entrar no mar.
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9: Oito e 36.
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11: Olá, meu caro e minha cara ouvinte, eu desejo a você muita luz e que nós possamos desenvolver cada dia que passa e sempre mais a nossa capacidade de amar e de fazer bem todas as coisas. Gostaria de refletir sobre a satisfação. Nós temos o conceito de felicidade, ou compreendemos que a felicidade é uma realidade, e ao mesmo tempo nós podemos dizer, eu estou satisfeito. A satisfação seria a realidade que importa mesmo, também na construção da felicidade? Sim ou não? Empregamos o conceito satisfação de diversas maneiras. Dizemos que uma pessoa está satisfeita quando está em paz consigo mesma. E essa condição se parece com a felicidade, porque felicidade também é estar em paz comigo mesmo. Estou de acordo comigo mesmo, em paz comigo mesmo e com tudo o que há de dentro de mim. Esse tipo de satisfação está, então, em estreita união com o agradecimento. Sou agradecido pelo que tenho e pelo que sou. Estou em sintonia com aquele que me criou, assim como sou. E sou grato a Ele pelo que me atribuiu e concedeu em minha vida. Mas satisfação também pode ser uma atitude em que a gente se dá por satisfeito muito depressa. Temos então a atitude de estar saciado, a pessoa que está saciada, a pessoa autossatisfeita, que não deixa mais nada penetrar nela. Chega-se assim à saturação total da pessoa. Essas pessoas autossatisfeitas se fecham contra qualquer crítica, por exemplo. Tem-se a impressão de que elas sabem tudo melhor do que os demais, não conseguem mais se entusiasmar por nada e não se deixam também questionar por coisa alguma. E finalmente também, há pessoas que se dão por satisfeitas com o que conseguiram, porque já não possuem ânimo para ir adiante e acreditar em sua vocação ou força. A pessoa que diz, eu já fiz tudo aquilo que eu devia ter feito. Isso seria uma certa resignação que não traz felicidade, mas ao contrário, puxa para baixo. Seria também uma equiparação, equiparar-se com a infelicidade sem desejos. Pessoas que vivem neste estado, sem desejo e sem vontade de mudar, fecham-se na pequena realidade que elas conhecem. Desaprenderam o admirar-se e a esperança. E sem admiração e sem esperança, de certa forma, já se está morto. E por isso, não estão abertas ao grandioso Deus. Assim, quando nós falamos em satisfação, nós podemos compreender, como eu disse no início, que é a satisfação com aquilo que eu tenho, com aquilo que eu sou agradecido por tudo, mas, no entanto, não devo considerar-me já saturado, ou como se eu já tivesse feito tudo e nada mais tem para fazer. Preciso manter os olhos abertos, admirar a vida, confiar em mim mesmo, confiar nas pessoas, confiar em Deus. Isso vai mantendo o sentido da vida sempre presente. Um forte abraço, Deus te abençoe, em nome do Pai, do Filho e do Espírito Santo. Amém. Até o próximo encontro.
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Hoje vamos refletir um pouquinho sobre o valor das verdadeiras amizades. Isso. Vamos refletir sobre como é bom a gente ter amigos nesta vida, amigos, amigas. Vamos refletir sobre, às vezes, a correria da vida, o tempo, a distância pode ir nos fazendo ficarmos longe, distantes dos nossos amigos, mas as amizades verdadeiras, aquelas que Deus plantou no jardim da nossa existência, nós precisamos cultivá-las com todo amor e com toda dedicação. Por isso, preste atenção nessa história que o padre hoje lhe traz. A história que eu trago é a história de dois grandes amigos. Tinham uma amizade muito bonita, na infância, na adolescência, na juventude. Quando chegou a época da faculdade, um desses amigos precisou se mudar, foi para uma outra cidade para poder fazer a faculdade que ele gostava. Mas eles continuaram aquela amizade mesmo à distância. Muitos anos depois, esse amigo ficou sabendo que o amigo que havia ficado na cidade havia adoecido, uma doença grave, fatal, um câncer. E ele ficou muito triste, mas nunca pôde ir tirar um tempo para visitar o seu amigo. A doença foi se agravando com os meses, mesmo com a radioterapia, com a quimioterapia, o amigo foi piorando cada vez mais. E esse amigo então sentiu no coração que deveria visitar o velho amigo antes que talvez o pior viesse a acontecer. Mas a sua mãe disse: "Não, meu filho, não vá, por favor, não vá. Vai ser muito doloroso para você ver o seu velho amigo numa situação tão deplorável, enfermo, doente, à beira da morte. Vai ser um trauma para você. Não, não vá." E aquele jovem ficava nessa luta, nesse combate interior, ao mesmo tempo querendo obedecer o pedido da mãe, mas sentindo no coração que sim, ele deveria ir visitar o seu amigo. E um dia ele tomou a decisão e disse: "Mãe, eu vou visitar o meu amigo no hospital, vou viajar até a cidade dele e vou visitá-lo. Talvez eu não venha ter uma outra oportunidade." Ela disse: "Ai, meu filho, eu não queria que você fosse. Porque você é muito sensível, você vai ficar, né, muito chocado ao vê-lo naquela situação." Mas ele disse: "Eu quero ir." Assim ele partiu, foi, viajou e chegou lá no hospital e pôde ver o seu amigo pela última vez. Quando ele volta para casa, emocionado, triste, abatido, a mãe o recebe e diz: "E aí, filho, como foi a viagem? Você viu seu velho amigo?" Ele disse: "Mãe, ele estava lá no quarto, eu pude vê-lo, ficar com ele por 5 minutos. Ele ficou muito feliz, sorriu, mas mãe, ele morreu segurando a minha mão." A mãe então disse meio furiosa: "Eu falei para você não ir, meu filho, eu falei para você não ir. Olha só. Agora, além do amigo morto, você vai ficar uma pessoa traumatizada, você vai se lembrar disso para o resto da vida, ele morreu na sua frente. Por que que você fez isso?" Mas o filho disse: "Mãe, quando ele segurava minha mão, sorrindo, as suas últimas palavras foram: 'Meu amigo, eu tinha certeza que um dia você viria. Eu tinha certeza que um dia você viria.'" E esse foi o maior presente para esse amigo. Ouvir essas palavras no momento que o rapaz dava ali os seus últimos suspiros. Ele chorou porque se arrependeu de não ter ido antes, de não ter
feito mais visitas, mas pelo menos ele não iria carregar o remorso de não ter se despedido do velho amigo. Assim são as verdadeiras amizades. Eu não sei se você já viveu a experiência de se despedir de alguém, se despedir de um ente querido num leito de morte, num leito de dor, quem sabe de um amigo, de um irmão, do pai, de uma mãe, de alguém que significava muito para você. Com certeza não é uma experiência das mais agradáveis, mas ao mesmo tempo das mais intensas, porque você poder estar ali no momento crucial da vida de alguém e poder fazê-la compreender que ela não está sozinha neste mundo, que você pôde estar ali naquele momento. Como vão os seus amigos? Se eu te perguntasse hoje, quantos amigos você teve e você tem nessa vida? Amigos aqueles que a gente pode dizer amigo de verdade. Às vezes se conta nos dedos de uma mão. Mas cultivá-los e saber na nossa vida também dedicar-lhes o tempo, a atenção, a palavra, a presença. Está aí um dos grandes tesouros da nossa vida. A Bíblia já diz que quem encontrou um amigo, encontrou um tesouro. E aliás, a amizade é algo tão fundamental na nossa existência que Jesus quis se identificar na nossa vida com uma experiência, com um relacionamento de amizade. É isso que a palavra de Deus nos diz no Evangelho de São João, João 15:15. Este é o meu mandamento, que vos ameis uns aos outros. Ninguém tem amor maior do que aquele que dá a vida pelos seus amigos. Vós sois meus amigos se fizerdes o que eu vos mando. Já não vos chamo servos, porque o servo não sabe o que faz o seu senhor. Eu vos chamo amigos, porque vos dei a conhecer tudo o que ouvi de meu Pai. Obrigado, Senhor, por essa palavra. Jesus, que se fez homem, mas quis ir mais além, quis se fazer nosso amigo. Nós, que éramos seus inimigos, pelos nossos pecados, pelo pecado original que nós trazemos, ainda assim, Ele quis ser o nosso amigo. Eu não sei como anda o seu relacionamento com Jesus, eu não sei como anda o seu jeito de falar, conversar com Jesus, mas hoje eu te convido a tomar posse dessa palavra e a pedir a Ele a graça de ter com Ele este relacionamento de amigo, este relacionamento de amizade, confiança, cumplicidade, respeito, dedicação, proximidade e intimidade. E assim, crescendo neste relacionamento, Ele vai nos dando a conhecer também dos seus desígnios, tudo aquilo que o Pai o revelar. Convido a você a rezarmos diante desta palavra e desta reflexão. A nossa proteção está no nome do Senhor, que fez o céu e a terra. Senhor nosso Deus e nosso Pai, dentre tantos tesouros que nos destes na vida, o Senhor nos concede os amigos. Dai-nos, Senhor, a graça de cultivar boas amizades. Dai-nos, Senhor, a graça de termos amigos de fé que nos façam crescer na vossa graça a cada dia.
E ajuda-nos, Senhor, sobretudo, a descobrir em Jesus o verdadeiro amigo a cada dia. Aquele que nos compreende, aquele que nos ouve, aquele que está disposto a dar o seu ombro amigo nos momentos que precisamos de chorar. Dai-nos a graça de crescer a cada dia nesta amizade. Assim seja. Amém. Mãe querida, mais um dia que o Senhor nos concede e nós humildemente vos pedimos, passa à frente e abra o caminho. Ó Mãe bendita, dai-nos a graça de termos em nossa vida boas e verdadeiras amizades e que saibamos cultivá-las com carinho no dia a dia da nossa existência. Ave Maria, cheia de graça, o Senhor é convosco. Bendita sois vós entre as mulheres e bendito é o fruto do vosso ventre, Jesus. Santa Maria, Mãe de Deus, rogai por nós, pecadores, agora e na hora de nossa morte. Amém. Mãe Aparecida, rogai por nós. O Senhor esteja convosco, Ele está no meio de nós. Sobre você a bênção do Deus de infinito amor, que é Pai, Filho e Espírito Santo. Amém. Eu fico por aqui, fique no palco.

Ana Fátima, por Iracema Curzel, por Vanessa Bressan, Bruno Ferreira Pereira e por aniversário de Silvana Frank. 17º domingo do tempo comum. Irmãos e irmãs, neste domingo festivo, em memória da Páscoa do Senhor, celebramos o mistério de Cristo morto e ressuscitado, o qual está vivo no meio de nós. Hoje, unidos a toda a Igreja, recordamos o Dia Mundial dos Avós e das Pessoas Idosas. Entreguemos nas mãos do Senhor os nossos avós e também entreguemos a vida das pessoas idosas da nossa comunidade e aquelas que estão no abandono e no esquecimento. Que esta liturgia nos converta frente a uma cultura do descarte das pessoas. Com muita alegria, iniciemos a nossa celebração.

0: Em nome do Pai, e do Filho, e do Espírito Santo.
1: Amém.
0: A graça de nosso Senhor Jesus Cristo, o amor do Pai e a comunhão do Espírito Santo estejam sempre convosco.
1: Bendito seja Deus que nos reuniu no amor de Cristo.
0: Bendito seja Deus. Bendito seja Deus, porque Ele nos reúne em nome de Jesus, o Seu Filho, pela graça do Espírito Santo. No dia 26 de julho, a Igreja celebra os avós de Jesus, os pais de Maria, Joaquim e Ana. Nós queremos nesta missa agradecer a Deus pelo vovô, pela vovó, pela sabedoria, pelo carinho, pela história de fé, pelo cuidado, pela dedicação, pela generosidade de nossos queridos avós. E como vemos, a nossa casa, a casa de Deus, está mais cheia ainda hoje, porque estamos estudando, conhecendo melhor Jesus Cristo. Os catequistas das paróquias de Cotriguaçu, Juruena, Castanheira, Santa Catarina, Nossa Senhora da Paz, Santo Agostinho, Sagrado Coração de Jesus, São José Operário de Brasnorte, estamos aqui desde ontem aprendendo com nosso irmão querido padre Vanildo de Paiva. Ele é padre da Arquidiocese de Pouso Alegre, no estado de Minas Gerais. Ele tem graduação em filosofia, em teologia e tem mestrado em psicologia. Ele ensina catequese, liturgia, filosofia e teologia na Faculdade Católica de Pouso Alegre. Uma honra, uma alegria e muita gratidão, querido padre, por estar conosco num ambiente que impacta pelo nosso calor. Mas o nosso calor humano é igual do calor do sol que Deus nos dá. Obrigado por estar conosco e por nos ajudar a conhecer melhor Jesus Cristo, como vivê-lo, celebrá-lo, amá-lo e segui-lo, começando pela catequese, lá na base, com as crianças e até a vida adulta. E nós queremos, já no início da nossa oração, também reconhecer que o reino dos céus é um tesouro escondido, e enquanto está escondido, nem sentido faz. É preciso ser descoberto, ser encontrado. E muitas vezes não lutamos, não reagimos para buscá-lo, para encontrar este belo tesouro que é o reino. Cantemos implorando a misericórdia de nosso Deus.

0: Deus, Pai misericordioso, tenha compaixão de nós, perdoe os nossos pecados e nos conduza à vida eterna.
1: Amém. Amém.

0: Oremos. Ó Deus, amparo dos que em vós esperam, sem vós nada tem valor, nada é santo. Multiplicai em nós a vossa misericórdia, para que, conduzidos por vós, usemos agora de tal modo os bens temporais que possamos aderir desde já aos bens eternos. Por nosso Senhor Jesus Cristo, vosso Filho, que é Deus e convosco vive e reina na unidade do Espírito Santo por todos os séculos dos séculos.
1: Amém.
2: Leitura do primeiro livro dos Reis. Naqueles dias, em Gabaon, o Senhor apareceu a Salomão, em sonho, durante a noite, e lhe disse: pede o que desejas e eu te darei. E Salomão disse: Senhor meu Deus, tu fizeste reinar o teu servo em lugar de Davi, meu pai. Mas eu não passo de um adolescente, que não sabe ainda como governar. Além disso, teu servo está no meio do teu povo eleito, povo tão numeroso que não se pode contar ou calcular. Dá, pois, ao teu servo um coração compreensivo, capaz de governar o teu povo e de discernir entre o bem e o mal. Do contrário, quem poderá governar este teu povo tão numeroso? Esta oração de Salomão agradou ao Senhor. E Deus disse a Salomão: já que pediste esses dons e não pediste para ti longos anos de vida, nem riquezas, nem a morte de teus inimigos, mas sim sabedoria para praticar a justiça, vou satisfazer o teu pedido. Dou-te um coração sábio e inteligente, como nunca houve outro igual antes de ti, nem haverá depois de ti. Palavra do Senhor.
1: Graças a Deus.

0: Leitura da carta de São Paulo aos Romanos. Irmãos, sabemos que tudo contribui para o bem daqueles que amam a Deus, daqueles que são chamados para a salvação, de acordo com o projeto de Deus. Pois aqueles que Deus contemplou com seu amor desde sempre, a esses ele predestinou a serem conformes à imagem de seu Filho, para que este seja o primogênito numa multidão de irmãos. E aqueles que Deus predestinou, também os chamou. E aos que chamou, também os tornou justos. E aos que tornou justo, também os glorificou. Palavra do Senhor.
1: Graças a Deus.

0: Vá convosco.
1: Ele está no meio de nós.
0: Proclamação do Evangelho de Jesus Cristo segundo Mateus.
1: Glória a vós, Senhor.
0: Naquele tempo, disse Jesus a seus discípulos: o reino dos céus é como um tesouro escondido no campo. O homem o encontra e o mantém escondido. Cheio de alegria, ele vai, vende todos os seus bens e compra aquele campo. O reino dos céus também é como um comprador que procura pérolas preciosas. Quando encontra uma pérola de grande valor, ele vai, vende todos os seus bens e compra aquela pérola. O reino dos céus é ainda como uma rede lançada ao mar e que apanha peixes de todo tipo. Quando está cheia, os pescadores puxam a rede para a praia, sentam-se e recolhem os peixes bons em cestos e joga fora os que não prestam. Assim acontecerá no fim dos tempos. Os anjos virão para separar os homens maus dos que são justos e lançarão os maus na fornalha de fogo. Aí haverá choro e ranger de dentes. Compreendeste tudo isso? Eles responderam: sim. Então Jesus acrescentou: assim, pois, todo mestre da lei que se torna discípulo do reino dos céus é como um pai de família que tira o seu tesouro, coisas novas e velhas. Palavra da salvação.
1: Glória a vós, Senhor.

0: Queridos irmãos e irmãs, também acolhendo o Padre Joy, que é assessor da catequese na diocese, nós começamos ontem e hoje aqui, mas durante a semana quarta e quinta, nós vamos continuar com esta formação com os padres e os seminaristas. E no próximo final de semana, o padre Vanildo vai para Colniza para assessorar e ajudar as paróquias de São Sebastião, de São Francisco, São Rafael de Aripuanã, a paróquia Santíssima Trindade de Nova União, a paróquia Senhor Bom Jesus de Guariba e a paróquia Sagrada Família de Colniza. Nós temos assumido esse projeto de iniciação à vida cristã faz tempo, desde o início, e todos os anos nós temos formação com os catequistas, porque para anunciá-lo às crianças, adolescentes e adultos também, é preciso primeiro conhecê-lo, amá-lo e saber que ele faz parte de nossa vida, e assim podemos depois anunciá-lo a todos. Quero saudar também a todos os que rezam através dos nossos veículos de comunicação, e como sempre também costumo saudar aquela comunidade que mora no centro de detenção provisória. Nós temos lá duas celas onde nesta hora eles rezam conosco. Talvez seja a única diocese no mundo que pode levar neste ambiente, neste horário, a oração da igreja. E eu sempre lembro e partilho que uma vez alguém disse: diga para minha família ir para a missa no domingo, que pelo menos eu posso ver os meus pais pela TV. O trabalho de evangelização, a missão de rezar com todo mundo, é missão nossa, é dever nosso de fazer chegar a boa notícia de Jesus, a boa notícia da esperança, a boa notícia que consola principalmente aqueles que vivem em ambientes tão restritos, com tantas limitações. Quando hoje nós temos a liberdade de celebrar em nossos ambientes, que às vezes são ambientes também de comunidades muito simples, e às vezes nem sempre se reza dentro de nossas igrejas, porque ainda não temos em alguns lugares ainda, nesta semana mesmo, num assentamento, não tem igreja, e pediram: bispo, nós queremos também, nós termos aqui a nossa igrejinha, queremos aqui rezar, queremos aqui celebrar, porque nós estamos aqui já faz tempo e queremos ter o nosso espaço sagrado para o nosso encontro domingo através da oração. Pois bem, as leituras de hoje nos remetem às parábolas de Jesus. São sete parábolas, o conjunto de sete, que sempre também simboliza a plenitude das escolinhas de Jesus para nos ensinar os segredos para o reino dos céus. Começa com aquela: minha mãe e meus irmãos são todos aqueles que fazem a vontade de meu Pai que está nos céus. No domingo passado nós tínhamos três: a boa semente que é semeada, a parábola do joio e do trigo. Depois tínhamos a parábola da semente de mostarda, a parábola do fermento. Hoje nós temos mais três: a parábola da pesca final, que é a última de hoje, a pérola preciosa e o tesouro escondido. São sete pérolas que Deus nos dá através das parábolas que Jesus nos profere no conhecimento dos mistérios e dos segredos do reino dos céus. Tanto é que ele começa sempre: o reino dos céus é como, o reino dos céus é como, não é? Próprio Jesus começa dizendo assim. No domingo passado, retomando aquela do joio e do trigo, são os anjos no final que fazem o discernimento. É engraçado que os anjos esperam no fim dos tempos, na hora da colheita, os anjos não interferem. E aqui vale dizer que só os anjos podem fazer isso. O Papa não é anjo, o bispo não é anjo, o padre não é anjo, e portanto, essas parábolas estão dizendo que nós não temos a autoridade de nos meter na liberdade de cada pessoa humana. Podemos ajudar e educar para a liberdade, tornar as pessoas capazes de liberdade, mas nós não temos o poder de podar a liberdade ou arrancar o joio e o trigo antes do tempo. São os anjos que vão fazer isso depois. Mas hoje eu queria lembrar coisas muito simples, mas o tesouro escondido. A nossa região aqui, ela sempre tem tido grande tesouro escondido. Quanto diamante saiu daqui? Todo mundo sabe. Quanto ouro saiu daqui? Todo mundo sabe. Mas quem sabia onde estava? Eu acho que ninguém. É um tesouro e é escondido. E enquanto é escondido, ele não tem valor. Ele precisa ser descoberto, precisa ser encontrado. Onde está este tesouro hoje? Em nossas casas. Não está este tesouro nem na bolsa de valores, nem no banco, nem nas grandes estruturas materiais. Não. Esse tesouro está dentro de nossas casas. E lá cabe a nós descobri-lo todos os dias, nos corações, nas mentes que habitam aquele lar. Estas casas são um lugar especial onde cresce o tesouro, a pérola preciosa, sinais do reino dos céus, que são, para mim, os grandes e maiores tesouros e os mais importantes, penso eu, que é a verdade. A verdade. A verdade é um tesouro que deve ser sempre buscado, deve ser sempre polida, lapidada, a verdade, para que ela possa servir à justiça. Uma justiça pautada na verdade será uma justiça divina, uma justiça plena, uma justiça justa. E nós, eu noto, cada dia que passa, todos nós temos o dever de ajudar e servir à verdade, para que a verdade chegue também na justiça humana, para que ela se torne de fato verdadeira. E quando ela alcança a verdade e a justiça, quando se encontram, os frutos são a paz, são a concórdia, são a harmonia, são a festa. Eu tenho acompanhado alguns assentamentos e vi muito sofrimento, muitas lágrimas. Quantas lágrimas, quanto desespero, quanto medo, onde vamos? Mas depois que se consegue servir a verdade e mostrá-la à justiça, nesta semana, em três assentamentos, vivemos festa. Era um rosto diferente. Foram dias de alegria, de leveza, de consolo, de liberdade. E esta é a missão da igreja também, de estar junto aos últimos, aos mais sofridos ou desamparados. pessoas muito simples, humildes, que pouco conhecem até da verdade, muito menos ainda conhecem a justiça e têm sempre muito medo da justiça. Mas quando, repito, quando ajudamos a verdade, ajudamos a justiça. E ali é nítido que Deus está presente. Não precisa brigar, não precisa ninguém estar contra ninguém. É possível resolver do jeito certo. É isso que precisamos trabalhar como tesouro escondido, como pérola que é o reino de Deus, pérola preciosa. Queridos irmãos e irmãs, disse Deus a Salomão. Salomão nasceu em 990 a.C. Em 970, ele assumiu o reinado depois de Davi. Ele tinha 20 anos. Ele disse: eu não passo de um adolescente, eu preciso da sabedoria, eu preciso da tua ajuda. E Deus disse: como não me pediste longos anos, como não pediste riquezas, como não pediste a morte dos inimigos, eu vou te dar um coração sábio e inteligente para governar. Essa oração de Salomão, ela é importante para todos nós. E eu acho que todos nós sempre temos 20 anos, temos sempre adolescências dentro de nós e precisamos sempre da sabedoria do alto, em nossas atitudes, no governo de nossa vida, no governo de nossas casas, no governo de nossas cidades, no governo de nossas nações. Nós precisamos esse coração sábio e inteligente. Queridos vovôs e vovós, obrigado, obrigado por tudo, por tudo. A presença de vocês já é um obrigado, é uma graça, é uma bênção. Nós sabemos quanto vocês partilham com os filhos, com os netos, com os amigos. Vocês partilham tudo, partilham o coração, partilham os dinheirinhos, partilham o abraço, partilham a visita e a oração. Quem reza mais que nossos vovozinhos? Sim ou não? Pois é. Mas eu não sei quanto nós reconhecemos isso. Não sei quanto nós lembramos de nossos vovôs e vovós. Quando é que nós os abraçamos, os amamos, os visitamos, os cuidamos? Temos visto situações de vovôs e vovós esquecidos, explorados, abandonados. A igreja celebra São Joaquim e Santana, os avós de Jesus, para dizer que nós temos a obrigação de zelar, de cuidar, de proteger, ajudá-los a atravessar a rua, não ocupar a fila dos direitos deles, antes ajudá-los para que gozem dos poucos direitos que eles têm. Queridos irmãos e irmãs, catequistas, povo de Deus aqui presente, obrigado pela presença de todos. Rezemos uns pelos outros, para que busquemos o tesouro escondido, a pérola preciosa, que estão escondidos. E enquanto escondidos, não têm valor. E eles estão em nossas casas, não estão lá onde se encontra o diamante, é outra coisa. Onde se encontra o ouro, é outra coisa. Rezemos para que o bom Deus nos dê um coração sábio e inteligente para amar e servir na simplicidade do nosso coração. Creio em Deus Pai, Todo-Poderoso, Criador do céu e da terra, e em Jesus Cristo, seu único Filho, nosso Senhor, que foi concebido pelo poder do Espírito Santo, nasceu da Virgem Maria,
1: padeceu sob Pôncio Pilatos,
0: foi crucificado, morto e sepultado, desceu à mansão dos mortos,
2: ressuscitou ao terceiro dia, subiu aos céus, está sentado à direita de Deus Pai Todo-Poderoso, e onde há de vir e julgar os vivos e os mortos. Creio no Espírito Santo, na Santa Igreja Católica, na comunhão dos santos, na remissão dos pecados, na ressurreição da carne, na vida eterna. Amém.
0: Nossas preces apresentemos ao nosso bom Deus, através de Jesus, que escuta o nosso clamor e a nossa oração. E rezemos juntos. Senhor, dai-nos um coração sábio e inteligente.
3: Pelo Papa Leão, para que o Senhor abençoe e proteja seu ministério, e para que a Igreja seja sempre um lar acolhedor, onde toda pessoa idosa possa ouvir as palavras dirigidas a ela, mas eu nunca te esquecerei. Oremos.
0: Senhor, dai-nos um coração sábio e inteligente.
3: Por todas as pessoas idosas, para que não tenham medo da vossa fragilidade, e saibam vivê-la como um chamado à oração e à reconciliação, testemunhando o amor fiel do Senhor, oremos.
0: Senhor, dá-nos um coração sábio e inteligente.
3: Pelos jovens, para que, ao estarem próximos daqueles que vivem na solidão ou no anonimato das casas de repouso, possam tornar-se sinais concretos da ternura de Deus, que nos protege e nos alimenta como uma mãe. Oremos.
0: Senhor, dai-nos um coração sábio e inteligente.
3: Por todos nós, avós e avós, porque somos uma fonte de sabedoria para as nossas famílias e transmitimos às nossas gerações o tesouro de uma fé que reconhece em Deus um amor eterno. Oremos.
0: Senhor, dai-nos um coração sábio e inteligente.
3: Pelo fim de todas as guerras, para que o Senhor aceite a nossa súplica insistente e conceda o consolo àqueles que sofrem e a verdadeira paz para o futuro de todo o mundo. Oremos.
0: Senhor, dai-nos um coração sábio e inteligente. Pelos nossos catequistas, para que tenham também eles um coração sábio e inteligente. Que a nossa formação nesta semana, entre padres, seminaristas e o bispo, seja a graça e a oportunidade de construirmos uma caminhada de comunhão, caminhada de conjunto em prol da evangelização através da catequese. Rezemos.
1: Senhor, dai-nos um coração sábio e inteligente.
0: Por Cristo Jesus, na unidade do Espírito Santo.
1: Amém. Amém.

0: Orai, irmãos e irmãs, para que o meu e o vosso sacrifício seja aceito por Deus Pai Todo-Poderoso.
1: Receba, ó Senhor, por tuas mãos este sacrifício, para a glória do vosso nome, para o nosso bem e de toda a sua santa igreja.
0: Aceitai, Senhor, nós vos pedimos, os dons que recebemos de vossa generosidade e agora vos apresentamos, para que estes santos mistérios, pelo poder da vossa graça, nos santifiquem na vida presente e nos conduzam à felicidade eterna. Por Cristo nosso Senhor.
1: Amém.
0: O Senhor esteja convosco.
2: Ele está no meio de nós.
0: Corações ao alto.
2: O nosso coração está em Deus.
0: Demos graças ao Senhor nosso Deus.
2: É o nosso dever e nossa salvação.
0: Na verdade, é digno e justo. É nosso dever e salvação dar-vos graças sempre e em todo lugar. Senhor Pai Santo, Deus Eterno e Todo-Poderoso, em vós vivemos, nos movemos e existimos. E ainda em nossa condição corporal, não só sentimos todos os dias as provas de vosso amor de Pai, mas também já possuímos o penhor da eternidade. Pois tendo recebido as primícias do Espírito, pelo qual ressuscitaste Jesus dentre os mortos, esperamos a plena realização do mistério pascal. Por isso, também nós vos louvamos com todos os anjos, cantando em alegre celebração a uma só voz.

0: Na verdade, ó Pai, vós sois santo, fonte de toda santidade. Santificai, pois, estes dons, derramando sobre eles o vosso Espírito, a fim de que se tornem para nós o corpo e o sangue de nosso Senhor Jesus Cristo.
1: Enviai o vosso Espírito Santo,
0: estando para ser entregue, e abraçando livremente a paixão, Jesus tomou o pão, pronunciou a bênção de ação de graças, partiu e o deu a seus discípulos, dizendo: tomai todos e comei, isto é o meu corpo, que será entregue por vós.

0: Do mesmo modo, no fim da ceia, ele tomou o cálice em suas mãos e, dando graças novamente, o entregou a seus discípulos, dizendo: Tomai todos e bebei, este é o cálice do meu sangue, o sangue da nova e eterna aliança, que será derramado por vós e por todos para a remissão dos pecados. Fazei isto em memória de mim. Mistério da fé.
1: Anunciamos, Senhor, a vossa morte e proclamamos a vossa ressurreição. Vinde, Senhor Jesus.
0: Celebrando, pois, o memorial da morte e ressurreição do vosso Filho, nós vos oferecemos, ó Pai, o pão da vida e o cálice da salvação, e vos agradecemos porque nos tornasteis dignos de estar aqui na vossa presença e vos servir.
1: Aceitai, ó Senhor, a nossa oferta.
0: Suplicantes vos pedimos que, participando do corpo e sangue de Cristo, sejamos reunidos pelo Espírito Santo num só corpo.
1: O Espírito nos une num só corpo.
2: Lembrai-vos, ó Pai, da vossa Igreja, que se faz presente pelo mundo inteiro e hoje aqui convocada, no dia em que o Cristo Jesus abriu as portas do céu e nos deu a graça da vida imortal, que cresça na caridade com o nosso Papa Leão, com o nosso Bispo Neri José aqui presente, em comunhão com todos os bispos do mundo inteiro, os presbíteros, Padre Ivanildo Paiva, missionário, nosso formador, os diáconos e todos os catequistas de nossa diocese e os ministros do vosso povo.
1: Lembrai-vos, ó Pai, da vossa Igreja.
3: Lembrai-vos também na vossa misericórdia de nossos irmãos e irmãs que adormeceram na esperança da ressurreição, nossos familiares, e hoje especialmente lembrando os catequistas que já partiram para a glória de Deus e todos os que partiram desta vida. Acolhei-os junto a vós na luz da vossa face.
1: Concedei-lhes, ó Senhor, a luz eterna.
3: Enfim, nós os pedimos: tende piedade de todos nós e dai-nos participar da vida eterna com a Virgem Maria, Mãe de Deus, São José, seu esposo, os apóstolos, os santos padroeiros de nossas comunidades e todos os santos que neste mundo viveram na vossa amizade, a fim de vos louvarmos e glorificarmos por Jesus Cristo, vosso Filho.

0: Rezemos com Jesus ao Pai. Pai nosso, que estais no céu, santificado seja o vosso nome. Venha a nós o vosso reino, seja feita a vossa vontade, assim na terra como no céu. O pão nosso de cada dia nos dai hoje, perdoai-nos as nossas ofensas, assim como nós perdoamos a quem nos tem ofendido. E não nos deixeis cair em tentação, mas livrai-nos do mal. Livrai-nos de todos os males, ó Pai, e dai-nos hoje a vossa paz. Ajudai-nos pela vossa misericórdia. Sejamos sempre livres do pecado e protegidos de todos os perigos, enquanto aguardamos a feliz esperança e a vinda do nosso Salvador Jesus Cristo.
1: Vós é o reino, o poder e a glória para sempre.
0: Senhor Jesus Cristo, dissestes aos vossos apóstolos: eu vos deixo a paz, eu vos dou a minha paz. Não olheis os nossos pecados, mas a fé que anima a vossa igreja. Dai-lhe segundo o vosso desejo a paz e a unidade. Vós que sois Deus com o Pai e o Espírito Santo.
1: Amém.
0: A paz do Senhor esteja sempre convosco.
1: O amor de Cristo nos uniu.
0: Cordeiro de Deus,
2: que tirais o pecado do mundo, tende piedade de nós.
1: Cordeiro de Deus, que tirais o pecado do mundo, tende piedade de nós. Cordeiro de Deus, que tirais o pecado do mundo, dai-nos a paz.
0: Felizes os convidados para a ceia do Senhor. Eis o Cordeiro de Deus, eis aquele que tira o pecado do mundo.
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0: Pecado do mundo.
1: Senhor, eu não sou digna que entreis em

0: Oremos, irmãos e irmãs. Recebemos, Senhor, o divino sacramento, memorial perpétuo da paixão do vosso Filho. Concedei, nós vos pedimos, que sirva para a nossa salvação o que Ele mesmo nos deixou em seu inefável amor. Por Cristo nosso Senhor.
1: Amém. Amém.
2: Os avisos. A coordenação do Congresso da Juventude lembra a toda a comunidade que já estão abertas as inscrições para o Congresso da Juventude 2026. As inscrições podem ser realizadas por meio do link disponível no site e nas redes sociais do setor Juventude, das paróquias e da Diocese de Juína. Nas caixinhas localizadas na saída da igreja, vocês encontrarão panfletos com mais informações sobre o Congresso. Levem para casa e aproveitem para convidar um jovem a participar deste momento de fé, alegria, convivência e fortalecimento da caminhada cristã. As irmãs do Mosteiro São Francisco e Santa Clara estão na entrada da igreja vendendo os pães de Santa Clara. Toda arrecadação será destinada à manutenção e reparo do mosteiro. Todos que quiserem contribuir com alguma doação podem procurar as irmãs. Hoje teremos a missa no Cruzeiro às 17 horas. E queremos pedir para que os catequistas e que a equipe de liturgia permaneçam aqui na igreja para retirarem uma foto com todos presentes.
3: Bom dia. Os nossos parabéns muito especial hoje a você, vovó, a você, vovô, que tem nos dado exemplo. Convidamos a Irene e a Cristina para vir aqui na frente. Hoje nós vamos presentear quatro pessoas, a pastoral da pessoa idosa. Alguém tem 98 anos? Levanta a mão que elas vão aí. Se tem alguém que tem 98 anos. Lá no fundo. Leva lá um mimo para ele. Lá no fundo, vai lá. Vai lá, menina. Continue de braço levantado aí, rapidinho. Lá no fundo, lá na última. Mais alguém? 97. Tem alguém com 97 anos? Vovó. Vovó com 96 anos. Tem? 95. Tem alguém com 95? 94 anos. Alguém? Prestando atenção aí, 94. Oi? Noventa e oito? Pois é, tá lá. Tem alguém com 98? Rapidinho lá, meninas. Agora por quantidades. Alguém de netos e netos, bisnetos. Alguém que tem aí 30 bisnetos e neto? 30? Bastante, né? 25. 25. Tem alguém que tenha 25 netos? 20. 15 netos. Tá pouco hoje, né? Se fosse na minha época, era 50 para cima. 14. 14 netos. Levanta a mão se tem. Eu não estou enxergando direito. Vovó, lá no fundo, tem alguém lá no fundo? 14, leva lá para a vovó. E ali, aquela vovó lá. Isso, levanta lá. Beleza? E a pastoral da pessoa idosa convida você a ser líder da pastoral da pessoa idosa, a vir colaborar, a poder visitar os nossos idosos. Obrigado.
0: Rezemos uma Ave Maria, a nossa mãezinha, para que também ela continue a nos acompanhar na nossa formação de catequistas e também que ela acompanhe o nosso Congresso da Juventude. Ave Maria!
4: Cheia de graça, o Senhor é convosco. Bendita sois vós entre as mulheres. Bendito é o fruto do vosso ventre, Jesus. Santa Maria, Mãe de Deus, rogai por nós, pecadores, agora e na hora de nossa morte. Amém.
0: O Senhor esteja convosco.
4: Ele está no meio de nós.
0: Abençoe-vos o Deus Todo-Poderoso, Pai e Filho e Espírito Santo.
4: Amém.
0: Olha, nós temos 3 minutos para foto e para começar a aula. A aula, a formação. 3 minutos, catequistas aqui. O Senhor despede o povo de Deus.
5: Irmãos e irmãs, ide em paz e o Senhor vos acompanhe.
4: Graças a Deus.

Venham aqui na frente, catequistas. Ainda tem uns quantos por aí, parece. Vamos lá? Vai caber na foto?

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bom dia, gauchada amiga. São 10 horas e 19 minutos. Está no ar mais um programa da tradição gaúcha na sua rádio preferida, Nazaré FM 89.5. Que temos na direção Cidete Trapasson, nosso bispo Dom Neri, e a apresentação do Querência Amada, o programa que leva boa música gauchesca, também as bandinhas do sul do Brasil. Fica por conta que vos fala Carlos Pedroso, até a uma hora da tarde, levando sempre o melhor da alegria pra você, meu amigo, minha amiga, onde quer que vocês estejam.

Quero saudar nossos amigos, os sítios das chacras e fazendas. Quero saudar também você dos módulos, dos bairros São José Operário, Setor Industrial, Palmiteira, Padre do Ilho. Os nossos municípios vizinhos, Castanheira, Juruena, Cotriguaçu, Aripuanã. Colniza, povo bom lá do Guariba, povo bom que está curtindo o programa. Também em Brasnorte, Água da Prata. Aí na ponte do Rio Juruena, está por lá já mandando mensagem aqui nosso amigo Rodrigo. Bom dia, Carlos Pedroso. Estamos aqui na Borracharia. Vulcanizadora RZ, né? Na ponte do Rio Juruena. Estamos aqui na escuta tomando um chá gelado, Carlos Pedroso. Valeu, Rodrigo. Um abraço pra ti, a todos os amigos que estão aí na ponte do Rio Juruena, curtindo a Nazaré FM.

também os distritos de Fantanilas, Terra Roxa, Filadélfia, nossos amigos do Rio Preto. Que bom estar aqui na Rádio Nazaré FM depois de um domingo. Pegamos uma folga, né? Folga sim aqui da rádio, mas estamos aí em oração a todos os nossos amigos, a trabalho da nossa igreja. E comandou o Querência Amada, nosso grande parceiro, nosso grande comunicador aqui da Rádio Nazaré FM. Quero aqui de coração agradecer o meu amigo Júnior Lupe, que domingo passado saiu por cá comandando o Querência Amada. Meu amigo Júnior, aquele abraço para você, que Deus te abençoe, você e toda a família. Eita coisa boa! Meu amigo Samuel Ananias também já está curtindo o programa lá na Fazenda Grossan, já mandando mensagem lá em Juara, o povo bom de Juara curtindo também a Nazaré FM. Aquele abraço para todos vocês, sejam bem-vindos. 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Muito bem, está curtindo o programa também a Lucinei, Lucinei do Carmo Oliveira, está lá na Fazenda Bernecks. Carlos, estamos aqui na escuta do programa. Um abraço a todos vocês da Fazenda Bernecks, estão ligadinho no programa. Meu amigo Sidney Almeida também já está mandando por cá, estamos por cá curtindo a Nazaré FM. Daqui a pouquinho o Carlos tomar um chá gelado, né? Eita coisa boa! Você pode participar no 66-3566-2702, que é o WhatsApp da Rádio Nazaré FM. Quer mandar pro Carlos Pedroso? Pode anotar aí, 99203-3589. Vamos ter o imenso prazer de mandar aquele alôzinho especial onde quer que vocês estejam curtindo a Nazaré FM, através do aplicativo, né? Onde quer que vocês estejam no nosso querido Brasil. Ei, coisa boa! E vamos trazer uma linda canção aqui no programa, Querência Amada, para começarmos bem o programa. Vamos trazer aí O Tempo aqui na Nazaré FM.

Muito bem, estamos de volta, 10 horas e 29 minutos. Musicão, o tempo aqui na Nazaré FM. O tempo conta a história mesmo, né? Às vezes deixamos muitas coisas porque não temos tempo de fazer. Deixamos às vezes de visitar um amigo, de visitar um doente, né? Visitar até um familiar, porque nós falamos que não temos tempo. Mas vai chegar o nosso tempo também, né? Meu amigo Luiz Carlos Furquim, bom dia, meu parceiro, tudo certo? Pede a música, pedido de pai para filho, com o Baitaco, oferece para sua esposa Sirlene, seu filho Kaique e toda a equipe da Rádio Nazaré FM. Valeu, meu amigo Luiz, Deus abençoe seu domingo. Quem está curtindo também, a Nilce, o Sérgio, diz, manda carta para nós, é o Pidão, programa tá nota 10. Valeu, Nilce. Sérgio, aquele abraço para todos vocês. Muito obrigado aí pelo carinho. Já vou ouvir o Anderson Guevara também. Seu Artêmio Meuri lá do sítio Soledade também. Já vou ouvir seu áudio. 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Um abraço aí, meu amigo Diogão. Também seu Jorge, toda a família Basília aí curtindo a Nazaré FM nesse domingão, né? 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Um abraço, meu amigo Omar, Camila, Douglas, Fátima e toda a família. Meu amigo Omar, aquele abraço. 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Quero saudar a todas as meninas também da Estar Leve e o meu grande amigo, xará, o Carlos. Aquele abraço. Vamos trazer música enquanto vou ouvir uns áudios aqui. Tem mais mensagem chegando aqui, deixa eu ver por aqui. A Juliana Aparecida dos Santos. Bom dia, Carlos Peloso. Estou aqui ligado, gostaria de ouvir a música. Canção A Mulher Amada, com Terceira Dimensão. Ofereço para todos que estão ligados no programa.
É, um abraço a todos vocês. Gosto muito dessa música. Valeu, Juliana. Daqui a pouquinho vou trazer essa música Terceira Dimensão. Quem pede música também é a minha amiga Ana Maria da Fazenda Londrina. Pede aí Cuida de Mim, Meu Amor, com o Valdir Paza. Oferece para todos os ouvintes e também a todos da Fazenda Londrina. Valeu. Minha amiga Ana Maria Fazenda Londrina também está curtindo o programa, já está sapecando uma carninha, né? Meu amigo Adriano, Popular Maranhão, ele fala assim, ele escreve aqui, bom dia, meu amigo, melhor locutor do Brasil. Sempre muito carinhoso, meu amigo Adriano, Popular Maranhão, sua esposa Maria, toda a família aí curtindo o piazão. Estão aí curtindo a Nazaré FM. Muito, muito obrigado pelo carinho. Também está na escuta do programa meu amigo Jandrair Pagnossati. Um abraço, Jandrair. Que Deus abençoe seu trabalho, a toda a sua família. Que Deus te abençoe. Está aí curtindo a Nazaré FM, aí no setor industrial. Seu Armando, Dona Sueli, aí na Chácara Nova Santa Rosa. Já, já vou ouvir seu áudio. Seu Armando, sempre muito carinhoso também com o programa Querência Amada. Por agora, vamos ouvir aí Gildo de Freitas. É assim que sou bom.

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1: Muito bem, são 10 horas e 39 minutos.
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1: Muito bem, está por cá também o Anderson Guevara, que vai falar com Carlos Pedroso, mandando o seu áudio aqui na Nazaré FM. Fala comigo, Anderson, Deus abençoe você e o teu trabalho aí. Bom dia!
2: Bom dia, Carlos! Tudo certo?
1: Tudo certo, meu amigo!
2: Hoje aí no seu programa eu quero parabenizar todos os avós, inclusive os meus, minha avó Neuza, meu avô Miguel, meu avô Antônio, minha avó Anitta, já em memória. E agradecer a eles pelos ensinamentos, né? Pelos belos ensinamentos. Que Deus continue preservando a saúde deles e abençoando a sua caminhada. Mandou uma música boa aqui, é o Anderson, aqui da Fazenda Chapadão. Estamos aqui na colheita do Gergelim. Grande abraço, Carlos. Fica com Deus.
1: Coração. Valeu, Anderson. Abençoado o trabalho para você aí na Fazenda Chapadão. A todos vocês que estão curtindo o programa. Estão na colheita aí. Um bom trabalho para todos vocês. Que Deus abençoe a colheita, né? Quero mandar um alô também especial ao nosso amigo Luciano. Luciano, bom dia, Carlos, estou ouvindo seu programa, manda um alô para nós, Luciano, aquele abraço para você, Deus te abençoe sempre. Também está curtindo o seu Armando, Dona Sueli, pede música com Teixeirinha, daqui a pouquinho tem Teixeirinha aí, Gaúchinha Pelotense, né? Ele oferece para todos do CTG, lembrando os pagos, em especial é Ademar Feijó, patrão do CTG, Poderi, a todos lá de Terra Roxa, né? Um abraço, seu Armando, nosso Sueli, muito, muito obrigado aí pelo carinho. Também mandando sua mensagem por cá, seu Artemio Meuri. Fala comigo, seu Artemio. Tudo certo por aí? Por acá tá tudo bem?
3: Bom dia, Carlos Pedroso. Tudo certo?
1: Tudo certo.
3: Carlos, quero pedir aquela música Envelhecer Não É Fácil. Oferecer para todos os avós que estão na sintonia, os avós, os avós. E também quero parabenizar o meu filho Juliano, que hoje está de aniversário. Que Deus abençoe sempre ele por muitos anos de vida.
1: Valeu, seu Artêmio, Juliano. Deus te abençoe com muita saúde, muita paz. E que Deus te conceda vida longa. Daqui a pouquinho tem Envelhecer Não É Fácil para todos os avós, né? Eita, coisa boa. Eu não tive a oportunidade na minha vida de conhecer nenhum avô, né? Nenhum avô, né? Mas eu vejo a alegria dos avós quando encontro os netos, que é o segundo pai, né? É os avós, é uma alegria grande. Quero saudar também meu amigo Hélio Simeonato, que pediu essa música também, Envelhecer Não É Fácil. Daqui a pouquinho tem pra você, meu amigo Hélio Simeonato, meu amigo Dico, também estão na escuta do programa, né? Meu amigo Gilberto Lobato também está curtindo o programa, já disse que já passou ônibus aí na Flor da Serra, já pode tomar aquele chá gelado e tá sapecando também uma carninha aí na churrasqueira. Gilberto, um abraço pra você, sua esposa e toda a família aí. Eliane, aquele abraço. Cuida do Gilberto aí, tá certo? Vamos ouvir aí o Baitaca, pedido de pai pra filho aqui na sua Nazaré FM, a melhor.

0: E pra minha filha Nayara, ter compreensão e paciência, simpatia e inteligência e um grande comportamento. Quando arranjar um casamento, não pegue um tipo covarde, para evitar que mais tarde tenha um grande sofrimento. Pra defender o meu filho, como um palanque eu me finco. Não quero genro de brinco que eu perco o pé dos estribos. Eu perco a calma, me esquivo, e a minha filha não padece. Mas isso não acontece enquanto teu pai for vivo.
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0: E eu fogo.
1: Mas até isso?
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0: Me dá um gole.
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0: Que hora vai pra casa?
1: Depois do banho.
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Nazaré FM, 10 horas e 57 minutos. 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

0: Crescia, amada especial, a sua amiga Ana, que está curtindo também, né, pela primeira vez, o programa Crescia Amada lá em Sinop, no Nortão, né? Um abraço, minha filha, Deus te abençoe, você e todos aí em Sinop. 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Aquele abraço. 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E mandando por cá, né? O nosso amigo Milton está curtindo o programa. Carlos, manda um abraço aí ao Edilson, a esposa, visitando a gente aqui, né? Lá de Jataí, né? Mato Grosso, um abraço aí a todos vocês que estão curtindo o programa. O garotinho tá por aí, seu Zé, aquele abraço pro senhor também, o garotinho, dona Marta, Milton, todos os amigos que estão curtindo o programa, saboreando aquela carninha, né, tomando aquele chá gelado, né, bom demais da conta. Aquele abraço, meu amigo Milton, Deus te abençoe sempre. Deixa eu ver por aqui, temos mais participações aqui. Adelci de Ribeiro também vai falar com o Carlos Pedroso. Fala comigo, tudo certo? Opa, já minha amiga vai falar com por cá, né? Deixa eu mandar aqui, deixa eu soltar o áudio aqui, Carlos Pedroso.
1: Carlos Pedroso.
0: Bom dia!
1: Estou ouvindo seu programa e senti assim você dizer, não conheci nenhum dos meus avós. Eu também não conheci. E hoje eu vejo, assim, os meus netos e lembro o quanto é grande o amor dos avós pelos netos. Então, eu agradeço muito a Deus por ainda ser avó dos meus netos, estar aqui com vida e saúde, mas a gente sente uma falta. Faltou alguém no nosso conhecimento de vida.
0: Valeu, Delci! Delci, um abraço pra você, Deus te abençoe sempre. É, quem tem os avós, né? Tem que curtir, tem que abraçar, beijar o pai e a mãe, dar aquele abraço apertado no grande amigo que a gente tem também, valorizar os velhos amigos e os novos também. E eu tô bem de amigo, graças a Deus, nossa querida Juína. Bom demais, né?
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0: Muito bem, está curtindo o programa. Meu amigo Renato Toso também está aí com o meu amigo Milton. Um abraço aí, meu amigo Renato Toso, toda a família, seus Mardo, Neglaci, Oscar, Daniel, toda a família aí, muito obrigado pelo carinho que vocês têm com a equipe aqui da Rádio Nazaré FM, em especial aí o programa Querência Amada. Josefa Bareiro, bom dia, Josefa Bareiro, tudo bem? Carlos, a próxima música eu ofereço para toda a minha família, amigos e amigos, para toda a equipe da rádio e a todos os avós, que abençoe e proteja todos sempre. Um abraço, Josefa, abençoado domingo para ti também. Já vou ouvir a dona Cecília Nunes, também a Laura da Palmiteira, mandando seus áudios por cá, né? 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

0: 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E eu quero saudar a todos os meus amigos que também estão curtindo o programa lá na Chácara Gutierrez. Estão curtindo, meu amigo, o Enio, Jair, João, Norma e a Gisele, né? Estão curtindo o programa. E ontem tivemos por lá no Araiá, da Fisungin, né? Da fisioterapia aí, da clínica da nossa amiga Gisele. E estava lindo, barbaridade, né? Eita, teve até casamento do Bep e a Rosa, né? Estão em lua de mel, né? O Bep e a Rosa estão em lua de mel. Um abraço a todos aí na Chácara Gutierrez. João, aquele abraço. Já tem aí Envelhecer Não É Fácil. Essa vai para vocês também aí na chácara. 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Um abraço, Orlando Meire. Estão com visita lá de Campo Grande, né? O mano da nossa amiga Meire está por aí visitando. Sobrinhos, também a esposa, estão por cá curtindo também a Nazaré FM. Vamos trazer música, vamos trazer aí quem está curtindo o programa, diz que já passou ônibus também por lá. Meu amigo Rony, Popular Cabelo, já está tomando aquele chá gelado. Eita, coisa boa, né? E o Carlos Pedroso aqui no seco. Eita, até uma hora da tarde, depois vamos molhar as palavras, né? Essa linda canção aí, vou mandar para todos os avós, né? Parabenizar a todos os avós, hoje dia dos avós. E a você que pediu essa música, Envelhecer Não É Fácil. Presta atenção na letra dessa linda canção.
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0: Eita coisa boa, né? Curtindo Nazaré FM, está meu amigo Júnior, também a Gisele. É verdade, Carlos, envelhecer não é fácil, mas ainda bem que nós estamos envelhecendo, né? Uma dor no joelho, uma hérnia de disco, é artrite e artrose também, né? Que nem diz na música, o colesterol chegando. A tia Bete também, tem muita gente chegando com a tia Bete, né? Barbaridade, não é fácil. Muito bem, bom dia Júnior, muito obrigado aí pela sintonia e a participação aqui no programa. Eu quero saudar a minha comadre Dati, também está curtindo o programa, meu compadre Pereira, estão parabenizando, minha comadre Dati está parabenizando seus filhos, os gêmeos, né? O Ederson e o Anderson, popular Fifo e o Fofo, estão completando mais um aninho de vida. Parabéns, meus guri, que Deus abençoe vocês, que Deus conceda saúde, paz e vida longa para vocês. Muito obrigado aí sempre pela amizade que vocês têm com o Carlos Pedroso e família. Temos mais participação aqui, meu amigo João Antônio Batista. Bom dia, aquele abraço a todos vocês. Também Dona Cecília Nunes está por cá também. Vamos ouvir a Dona Cecília Nunes, que está curtindo o programa. Dona Cecília, fala com Carlos Pedroso, tudo bem?
1: Bom dia, um bom dia para nós, com saúde e felicidade. Bom dia. Deus dá saúde e felicidade para nós todos.
0: Valeu, Dona Cecília. Abençoado domingo para a senhora. Muito obrigado sempre pelo carinho aqui com o Carlos Pedroso e o programa Querência Amada. Também a Laura na Palmeira. Dona Laura, tudo bem?
2: Bom dia, Carlos.
0: Bom
2: Carlos,
0: dia.
2: Roda mil bugio. Eu ofereço para você e toda a sua família. Ofereço para Cresci Minegate. Para todos meus vizinhos, e que vocês tenham abençoado domingo.
0: Valeu, Dona Laura, daqui a pouquinho tem bugio novo aqui na Nazaré FM. Temos ouvintes também lá na Fazenda Miranda, quero saudar meu compadre, o Luiz Carlos também, deixa eu ver por aqui, vamos soltar o áudio aqui, tudo bem, meu compadre, bom dia?
3: Bom dia, compadre, bom?
0: Bom!
3: Estamos aqui na escuta, aqui no sítio, todos nós aqui. Luana, Luiz, mãe, e Deise, Laza, Maria Cecília.
0: A Maria Cecília já está dançando, né? Deus abençoe minha filhada Maria Cecília, Deus abençoe minha filhada Lázara, meu compadre, minha comadre, Luana, Luiz e a mamãe aí. Deus abençoe vocês, muito obrigado pelo carinho de sempre. Daqui a pouquinho tem música aí pra vocês, Gaúchinha Pelotense, né? Quem pede essa música aí, seu Armando, Dona Sueli da Chaca Nova Santa Rosa. Já vou ouvir o áudio também, nosso amigo Donizete e a Neuza estão mandando por cá o áudio. Aí no módulo 2, Donizete, muito obrigado pela sintonia. Já vou ouvir seu áudio aí, tá certo? 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Daniel, que não mandou foto hoje ainda, não, né? Eu acho que não tá curtindo o programa, meu amigo Daniel. Sempre tá tomando aquele chá gelado. Ele é a Natália, aquele abraço ao José Osmar também, né? 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Vamos trazer música, Teixeirinha, Gauchinha, Pelotense. Daqui a pouquinho eu falo da Cotri, Serra do Aguiar e também da Soma Automecânica Multimarcas.

0: 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Curtimos aí Terceira Dimensão, Canção pra Mulher Amada, Teixeirinha. É só musicão aqui no programa, Querência Amada, até 1 hora da tarde, levando sempre o melhor pra você. Muito bem, olha, eu quero aqui a Bianca lá de Nova Maringá. Nova Maringá, aqui no Mato Grosso. Ela pede aí ajuda dos nossos ouvintes para encontrar aí, saber a notícia. Ela quer saber a notícia de Albert Alexandre de França, né? Ele saiu de Tangará da Serra para trabalhar em Juína e não tiveram mais contatos com ele. Se alguém souber da notícia de Albert Alexandre de França, entrar em contato aí com a nossa amiga Bianca, né? Almeida, lá de Nova Maringá, no 981503698. 981503698. Se alguém souber aí, passar a notícia aí do Albert Alexandre de França. Meu amigo Alex, módulo 6, bom dia, Carlos, estamos aqui curtindo o programa, toca aí, estão pedindo um vaneirão, valeu Alex, muito obrigado aí pela sintonia, participação aqui no Querência Amada. Quem está curtindo também, diz que já passou ônibus por aí no módulo 6 também, é meu amigo Luiz Carlos Furquim, já está tomando um chá gelado, né, barbaridade, isso é bom demais, né, e também lá em São Lourenço do Oeste, no estado do nosso querido estado de Santa Catarina, meu amigo Valcir Cassol, um abraço Valcir, sua esposa, toda a família, estão aí curtindo também o programa Querência Amada, abençoado domingo a todos vocês. É, meu amigo Gilberto também, né, diz que já tá fazendo um tira-gosto e tá curtindo o programa, tomando um chá gelado, e o Carlos Pedroso aqui no seco. É, mas é assim mesmo, né, enquanto uns aí tomam chá gelado e comem uma carninha, tem gente que trabalha, né? Barbaridade. 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Um abraço, seu Walter, Dona Ivani e a toda a equipe. 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Abraço, Nelson. Um abraço, meu amigo Dimas. Estão aí curtindo também o programa Querência Amada. Quem está curtindo também o programa, né? Meu amigo Valdecir Baraldi, a toda a família aí no setor industrial, Dona Edna, aquele abraço para vocês. Todos os domingos reunia a família para curtir o programa e a sapecar aquela carninha e aquele gelado, barbaridade. Fala comigo, meu amigo Donizete. Tudo bem, Donizete? Bom dia.
1: Bom dia. Rapaz, que música bacana essa do idoso, hein? serve pra todo mundo. Bora, bora, hein? Bom domingo, Deus abençoe vocês. Manda um abraço pra minha família toda, que você já sabe quem são. E vamos que vamos. Fica com Deus, boa semana pra todo mundo.
0: Valeu, Donizete, um abraço pra você, a Neuza, toda a família. Obrigado pelo carinho, essa música é linda mesmo, né? Envelhecer não é fácil, mas é só se cuidar, né? Amigo Jailson Bach, já vou ouvir seu áudio aí, nosso amigo, grande amigo caminhoneiro, tá curtindo o programa. Primo Ivo Karasek, bom dia, meu primo, irmão e amigo, tudo bem por aí? Por aqui tá tudo bem, graças a Deus, por aqui estamos todos bem. Estamos ouvindo esse maravilhoso programa que leva alegria a milhares de lares das famílias brasileiras, né? Todos os domingos oferecendo programação para toda a família. Quero oferecer o programa Família Pedroso e Karasek, em especial ao mano Abel lá em Chapecó, o primo Clacir lá em Vila Rica e o mano também Hélio lá em Vila Rica estão curtindo o programa. Boa jornada pra você e um bom domingo pra você, meu primo, toda a família em Dourados, Mato Grosso do Sul. 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Deixa eu ver por aqui, mais gente chegando. Luiz Carlos, já vou ouvir seu áudio também. Luizinho, aquele abraço pra você, vamos ouvir. Cuida de mim, meu amor, em nome todo especial do Coroado Supermercado e também da Hidrossan Serviços Hidráulicos, com serviço de bomba hidráulica, macaco de gabine, direção hidráulica, mangueiras e conexões, prensagem de mangueiras de alta pressão da sua máquina leve ou pesada. 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Abraço a toda a família. Bendição que carrego comigo. Vamos trazer Valdir Passa, cuida de mim, meu amor. Na sequência também, Banda Milênio, Cor de Caramelo, aqui na Nazaré FM, o programa Querência Amada, que leva boa música gauchesca e também as bandinhas do sul do Brasil.

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0: Eita coisa boa, ouvimos aí Valdir Passa, Cuida de Mim, Meu Amor, também Banda Milênio, Cor de Caramelo. 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Abraço, meu amigo Carlos. 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Um abraço aí, meu amigo Fábio. 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Estão aí reunidos hoje, né? Estão curtindo o programa, meu amigo Milton, a dona Marta, o garotinho, né? É, seu Zé, aquele abraço, seu Zé. Já eu vou trazer aí, deixa eu ver por aqui, chegando por aqui, Bugio Novo com Gonzagas dos Reis, já pra vocês curtir aí. Vamos ouvir aí os áudios dos nossos amigos, né, que estão curtindo o programa. Meu amigo Jailson Bach, nosso amigo caminhoneiro, está lá por Alta Floresta, meu amigo, tudo bem?
1: Ô, meu amigo Carlão, bom dia, você tá bom, Carlão?
0: Tá bom, e você, meu amigo? Começando
1: a rádio agora aqui, parado aqui no Alta Floresta aqui. Tá bom? Um ótimo domingão a todos. Sol aqui, que aqui tem um sol pra cada um de nós, ó. E lá na Querência Amada, no sul, chuva e frio. Fique na paz aí. Um bom domingão a todos. Forte abraço.
0: Valeu, Jailson. Ele que é lá de São Lourenço do Oeste, está em Alta Floresta, viaja o Brasil inteiro, nossos amigos caminhoneiros, aquele abraço, que Deus abençoe o trabalho de vocês, sempre longe de casa, né? Levando alimentação, tudo para as nossas construções também, nossos amigos caminhoneiros, que temos que valorizar muito, né? É, meu amigo Luizinho Teixeira, fala comigo, tchê!
2: Bom dia, Pedroso, velho.
0: Bom dia, meu amigo.
2: Estamos aqui, eu, a Miriam, a dona Ana, e vamos fumaciando aqui as panelas. E hoje a carne é o galeto de pata pra cima. Mas tá tudo controlado, Pedroso, velho. Abraço, música pra nós.
0: Valeu, Luiz, um abraço pra você, família, dona Ana aí na chácara, curtindo o programa, muito obrigado pelo carinho. Também, a minha amiga La Sandra lá de Terra Roxa, Carlos, gostaria de ouvir uma música dos Atuais, antes de ir embora, ofereço para toda a minha família, todos que estão curtindo o programa, estou de Terra Roxa, 89.5, sempre ligado na melhor. Valeu, abençoado domingo pra você, Sandra, e toda a sua família. Dona Olívia Aguiar, bom dia. Gostaria de ouvir a música Chalé 4x5. Ofereço para todos que gostam da música, para toda a equipe da rádio. E também estamos aqui curtindo. Ofereço para os meus filhos, Geise, Jefferson, Elisa, e também para o meu neto Arthur e para o meu esposo Gildo. Estão lá na Iracema 3. Um abraço, Olívia, a todos aí da Iracema 3, curtindo a Nazaré FM. A Liane Jacinta, Juan Carlos, bom dia, Carlos. Estamos aqui por cá, curtindo a melhor, com certeza, Nazaré FM, na escuta. Valeu, Liane, muito obrigado pelo carinho, você e o meu amigo Juan Carlos, né? Já vou trazer Gonzaga dos Reis, em nome todo especial também da Novo Eletro, com a quinzena de ofertas. 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Gonzaga dos Reis canta Bugio Novo.

Muito bem, estão pedindo um vaneirão. Essa foi pro meu amigo Alex, lá no módulo 6, está curtindo o programa. Eu quero saudar o meu amigo Edinho, também o Chicuta, o americano, estão lá na linha 9, curtindo a Nazaré FM. A todas as suas famílias, muito obrigado pelo carinho. Meu amigo Adelino, popular Castanheira, muito obrigado pela sintonia aí no módulo 2. Quero saudar também o Zé Mineiro, que está curtindo lá no Rio Preto, também meu amigo Kiki, toda a família Batista aí no setor industrial, lá no Rio Preto. Deus abençoe a todos vocês. Quero saudar meu amigo Jair, sua esposa Bela, lá na Fazenda Quilombo, na BR de Vilhena. Muito obrigado a todos vocês. Fazenda Juína. Nossos amigos dos sítios da Chac Fazenda, muito, muito obrigado pelo carinho que vocês têm aqui com a equipe da Rádio Nazaré FM. A Irene Rodrigues também, Luzia, também está curtindo o programa. Maria de Fátima, a Celina Maria Leite Soares. Quero saudar também os nossos amigos lá da Alba Piscina, meu amigo. Tá curtindo sempre o programa, meu amigo lá na Alba Piscina, né? Meu amigo Silvano. Eita, quase me enrolei aqui, Silvano, né? A sua esposa Abigail. Abigail, sempre ligadinha aqui no programa. Quero saudar também por aqui a Sônia de Abreu. Muito obrigado pela sintonia também. Zildinha Machado, Zé Nunes. 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Um abraço, meu amigo. O Tuca e o Cuca estão curtindo também o programa. Muito obrigado pela participação sempre aqui no programa. 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Quero saudar aí o Valdair da Luz. Estão curtindo o programa. Muito obrigado pela sintonia. Dona Alvorina, minha comadre Claudete, o padre Baiano, né? Micael. Muito bem, falando em Claudete, minha comadre, ela trabalha aí no banco de sangue. É, eu faço o convite a você, que não é doador. Falando em Claudete, minha comadre, ela trabalha aí no banco de sangue. Né, eu faço

Bem, deixa eu ver por aqui, mandando mensagem, né? É, deixa eu ver aqui, Carlos Pedroso, meu amigo Júlio Monteiro, está lá no Rio Grande do Sul, curtindo a Nazaré FM. Muito obrigado aí pela sintonia, né? É, sua esposa Andrea também está curtindo o programa. Deixa eu mandar um abraço também ao meu amigo Pedro, lá em Castanheira. Pedro, aquele abraço para você, muito obrigado pela sintonia também. Meu amigo Claudecir Barros, também lá no Rio Grande do Sul, curtindo a Nazaré FM. E vamos ouvir mais canção aqui. Família Ligotti, Antenor, Aldener também mandando mensagem por cá. Um abraço, meu amigo Dito também. Vamos ouvir aí os atuais antes de ir embora. Bom dia.

anjo do Senhor anunciou a Maria, e ela concebeu do Espírito Santo. Ave Maria, cheia de graça, o Senhor é convosco. Bendita sois vós entre as mulheres, e bendito é o fruto do vosso ventre, Jesus. Santa Maria, Mãe de Deus, rogai por nós, pecadores, agora e na hora de nossa morte. Amém. Eis aqui a serva do Senhor.

0: faça-se em mim segundo a vossa palavra. Ave Maria, cheia de graça, o Senhor é convosco. Bendita sois vós entre as mulheres, e bendito é o fruto do vosso ventre, Jesus. Santa Maria, Mãe de Deus, rogai por nós, pecadores, agora e na hora de nossa morte. Amém. E o Verbo divino se fez homem e habitou entre nós. Ave Maria, cheia de graça, o Senhor é convosco. Bendita sois vós entre as mulheres, e bendito é o fruto do vosso ventre, Jesus. Santa Maria, Mãe de Deus, rogai por nós, pecadores, agora e na hora de nossa morte. Amém. Rogai por nós, Santa Mãe de Deus, para que sejamos dignos das promessas de Cristo.
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meio-dia e 12 na Nazaré FM. E o Querência Amada, todos os domingos, alegrando o seu domingo com a boa música gauchesca. Um abraço, meu amigo André Arias. Carlos, quero hoje parabenizar os avós. Felicidade e gratidão por tudo. Valeu, meu amigo Checheu, dona Sônia, a toda a família Arias. Estão reunidos hoje, dia dos avós. Que Deus abençoe a toda essa família maravilhosa. Quem está curtindo também o programa, o padre Jefferson, está de visita hoje, está com visita lá do Guariba, o Ney, a Eva e o Edson. Carlos, manda uma dos monarcas para nós aqui. Estão de passagem em Juína e fazendo uma visita. Valeu, sejam bem-vindos a Juína, Ney, Eva e também o Edson. É, ouvimos aí, né, os atuais, né? É, amada minha, essa foi pro meu amigo Valcir Cassol, lá em São Lourenço do Oeste. Quem está curtindo o programa também é o Django Domingues de Melo, Carlos Pedroso. Manda um alô pro meu pai Natalício e também pra minha irmã Diene. Abraço a toda a família. Obrigado aí, Django. Também a Maria José de Deus. Bom dia, Carlos Pedroso. Estou aqui no módulo 5, ligado no seu programa. Próxima, manda para todos nós aqui. Valeu, Maria. Obrigado aí pela sintonia. 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

0: 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Um abraço, Carlos, Edna. E vamos, deixa eu ver, temos mais participação aqui. Meu amigo Walter vai falar com Carlos Pedroso. Walter, tudo certo? Bom dia.
1: Ô, seu Carlos Pedroso, bom dia, bacana. Manda música aí pra nós. Estamos aqui na Modo 6, com a minha sobrinha Camila, mais minha esposa Lucinéia. Tem um porcá, minha cunhada, eu sim. Estamos tomando um chá gelado, o ano já passou. Costelão no fogo, estamos aqui. Só na escuta do seu programa, top. Os melhores dos melhores. Bacana.
0: Valeu, Walter.
1: Aí, terceira dimensão aí, o corpo e alma. Qualquer um aí, boa pra nós aí. Beleza? Peço pra todos nós aqui. Estamos aqui na escuta, Carlos Pedroso. Bacana, bom dia.
0: Eita, coisa boa. Costelão, um chá gelado. E curtindo o sua modão aqui na Nazaré FM, um abraço aí, o Valdir Estrapassol, nossa diretora Cidete, também estão na sintonia, Henrique Simeonato, bom dia meu amigo Carlos Pedroso, passando para te desejar um abençoado domingo e um ótimo programa hoje, com as filhas Aurora e Giovana, ainda estão na barriga da mamãe, estão aqui. Mandando um abraço para a vovó Cacilda Simeonato e também a vovó Marlene, pelo dia do avô, vovó, né? Dos avós. Estamos por cá, Carlos, sapecando aquela carninha, tomando aquele chá gelado. Um grande abraço para você também, Henrique Simeonato, toda a família. Tenho um carinho muito grande, um respeito por toda essa família pioneira em Juína. Obrigado sempre, meu amigo Henrique, pela participação aqui no programa Querência Amada. Quem está curtindo também lá na Iracema 3, Gleber Iracema 3, a Jovilde, Carlos Pedroso, Toca Velho Casarão, estamos ouvindo aqui na Gleber Iracema 3. Abençoado domingo para vocês. Vamos ouvir os Monarcas, Santuário de Chuco, na sequência tem musical JM Chalé 4x5.

0: Muito bem, quero mandar um alô especial ao nosso amigo, o irmão do nosso amigo Sidney Almeida, o Sidemar, estão curtindo o programa, os irmãos estão juntos, domingão, almoçando, tomando aquele chá gelado, muito obrigado aí, Sidemar, e também o Sidney curtindo a Nazaré FM. Daqui a pouquinho tem castração a pialo também. O saudoso Porca Véia, pro primo Ivo Karasek lá em Dourados e também pro casal venezuelano que estão aí curtindo, fazendo a visita, o José e a Carla. Valeu, daqui a pouquinho tem castração a pialo pra vocês, tá certo? Deixa eu ver por aqui, temos mais áudio aqui para soltar no ar. Deixa eu ver, a Ana Maria de Moraes também quer falar com Carlos Pedroso. Fala comigo.
1: Oi, Carlos Pedroso, bom dia, boa tarde, é meio-dia. eu queria ouvir aquela música, Fundo da Grota, ofereço para todos, sua voz, e para você também, tenha um bom domingo.
0: Valeu, Ana Maria, muito obrigado pela sintonia. A Silvana, do Módulo 5, está curtindo o programa, diz que já almoçou, com a graça de Deus. Dela que não entendeu o que significa passar o ônibus para tomar um chá gelado. É um ditado lá do sul, que depois que passa o ônibus, depois das 10 horas da manhã, né? Já pode tomar um chá gelado esperando o almoço, né? Minha amiga Silvana. Carlos, ofereça a próxima música para toda a equipe da rádio, todos os amigos e amigas e todos que estão na sintonia do seu programa. Abençoado domingo para você. Que Deus te abençoe essa semana, Silvana. E passou o ônibus depois das 10, mas é só um ditado, né? É só um ditado que passou o ônibus, pode tomar um chá gelado. Já pensou se todas as ruas passassem o ônibus depois das 10? Pra tomar um chá gelado, ninguém ia tomar, né? Deixa eu ver por aqui também, deixa eu ver. Meu amigo Silvano, lá da Alba Piscina, também mandou um recadinho aqui. Bom dia!
2: Bom dia, Carlos Pedroso. Tudo bem, meu amigo?
0: Tudo bem, graças a Deus.
2: Deus abençoe vocês aí grandiosamente, né? Deus sempre esteja no comando. Um abençoado domingo, um abençoado programa. Que Deus abençoe a cada um ouvinte que está na escuta aí do seu programa, né? E ofereço a próxima música, né, para minha companheira Abigail, né? E a todos que estão na escuta do seu programa, né? Programa esse abençoado. Valeu, meu querido. Grande abraço.
0: Valeu, Silvana, Abigail. Abençoado domingo para vocês também. Muito obrigado pelo carinho que vocês têm sempre aqui, mandando mensagem no programa Querência Amada.

Saudar também a Odete, que está curtindo o programa lá em São Lourenço do Oeste. Oferece uma música aí pro seu esposo, né, que está lá em Alta Floresta. Eita, coisa boa. Um abraço aí a toda a família Bach, né, que está curtindo o meu amigo, que está ligadinho no programa, né? É meu amigo Jailson Bach, que está lá em Alta Floresta, e a sua esposa Odete lá em São Lourenço do Oeste. Valeu, abençoado domingo para você, Odete, para toda a família em São Lourenço. 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Vamos trazer música, porque aqui a gente não para, né? Vamos trazer aí, já vou atender o Jonas do Parque dos IPs também mandando. Jonas, aquele abraço para você, já vou ouvir seu áudio. É, Teixeirinha, Velho Casarão, aqui na Nazaré FM é uma atrás da outra, hein?

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Nosso amigo João Gutierrez, que está curtindo o programa lá na Chácara Gutierrez. Meu amigo Enio, Jair, Gisele, toda a família, Norma. Aquele abraço para vocês, muito obrigado pelo carinho. Essa linda canção, Último Baile. Meu amigo Jonas disse que já passou ônibus por lá também no Parque dos Ipês. Aquele abraço pra você. O Rodrigo também lá no Rio Jurueno, lá na Buracharia, está lá curtindo o programa. Disse que passou já uns dois ou três, né? Eita, Rodrigo, aquele abraço pra você. Mas a rima, pionada chucra. Muito bem, quero mandar um abraço todo especial também a Josefa Bareiro, que está curtindo o programa. Muito obrigado, meu amigo Dico, o Ed Simeonato, estão curtindo também a Nazaré FM. E vamos ouvir aí o nosso amigo, deixa eu ver por aqui quem pediu essa música, Sidney Almeida, também o Sidemar, Teixeirinha, A Morte Não Marca a Hora. E não marca não, né? Abraço, meu amigo Marcos, a Érica aí na Chácara Santo Expedito, meus amigos da Pastoral da Família. E ontem tivemos Araiá também aí, né? Tiveram, né?

Meio-dia e 56 minutos, chegando ao final de mais uma edição do programa Querência Amada. Neste domingão, dia 26 de julho de 2026. Primeiramente, agradecer a Deus por mais essa oportunidade de estarmos aqui através desses meios de comunicação, Nazaré FM, apresentando esse programa que leva boa música gauchesca, também as bandinhas do sul do Brasil. Agradecer a direção Sidestra Passou, nosso bispo Dom Neri, e a você que participou do programa. Muito, muito obrigado de coração pelo carinho de todos vocês. Se não deu tempo, teve música que não deu tempo de a gente tocar, mas fica aqui o meu carinho, o meu abraço, o meu respeito a todos vocês. Espero que vocês tenham gostado do programa neste domingão, do programa Querência Amada. Logo após o programa, vem uma sequência de bandinhas do sul do Brasil para você curtir aqui na Nazaré FM. 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Meu amigo Rony, abençoado domingo para você, meu irmão. Muito obrigado pelo carinho, a sintonia, sempre participando aqui do Querência Amada. E amanhã, a partir das 4h30 da manhã, tem o nosso amigo Júnior Lupe com o Brasil Sertanejo. Eu desejo a todos vocês uma abençoada semana. Que Deus nos abençoe sempre, a sua família, a minha, os meus amigos. Prometo voltar domingo que vem, se assim o Papai do Céu nos permitir. A última do programa é por conta de Alberto Silva e também o Baitaca do Fundo da Grota. Essa eu dedico também para o meu mano, o Clacir Pedroso, que está lá em Vila Rica, e toda a família. Tchau, tchau, até domingo!

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5: Uma e 35.

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3: 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Ao conhecer suas necessidades, fica bem mais fácil dizer não ao que não precisa.
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1: Complete sua refeição com uma xícara de leite sem gordura ou com baixo teor de gordura. Você obterá a mesma quantidade de cálcio e outros nutrientes essenciais que encontra no leite integral, mas menos calorias. Não bebe leite? Experimente uma bebida de soja, leite de soja, ou inclua iogurte desnatado em sua refeição ou lanche. A qualquer sinal de mal-estar, você deve procurar seu médico para garantir que não é intolerante à lactose.
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5: Duas e 33.

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2: Três horas.

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2: Treze e trinta e cinco.

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5: 4:16.

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1: Olá, meu caro e minha cara ouvinte, eu desejo a você muita luz e que nós possamos desenvolver cada dia que passa e sempre mais a nossa capacidade de amar e de fazer bem todas as coisas. Gostaria de refletir sobre a satisfação. Nós temos o conceito de felicidade, ou compreendemos que a felicidade é uma realidade, e ao mesmo tempo nós podemos dizer, eu estou satisfeito. A satisfação seria a realidade que importa mesmo, também na construção da felicidade? Sim ou não? Empregamos o conceito satisfação de diversas maneiras. Dizemos que uma pessoa está satisfeita quando está em paz consigo mesma. E essa condição se parece com a felicidade, porque felicidade também é estar em paz comigo mesmo. Estou de acordo comigo mesmo, em paz comigo mesmo e com tudo o que há de dentro de mim. Esse tipo de satisfação está, então, em estreita união com o agradecimento. Sou agradecido pelo que tenho e pelo que sou. Estou em sintonia com aquele que me criou assim como sou. E sou grato a ele pelo que me atribuiu e concedeu em minha vida. Mas satisfação também pode ser uma atitude em que a gente se dá por satisfeito muito depressa. Temos então a atitude de estar saciado, aquela pessoa que está saciada, pessoa autossatisfeita, que não deixa mais nada penetrar nela. Chega-se assim à saturação total da pessoa. Essas pessoas autossatisfeitas se fecham contra qualquer crítica, por exemplo. Tem-se a impressão de que elas sabem tudo melhor do que os demais, não conseguem mais se entusiasmar por nada e não se deixam também questionar por coisa alguma. E finalmente também, há pessoas que se dão por satisfeitas com o que conseguiram, porque já não possuem ânimo para ir adiante e acreditar em sua vocação ou força. A pessoa que diz, eu já fiz tudo aquilo que eu devia ter feito. Isso seria uma certa resignação que não traz felicidade, mas ao contrário, puxa para baixo. Seria também uma equiparação, equiparar-se com a infelicidade sem desejos. Pessoas que vivem neste estado, sem desejo e sem vontade de mudar, fecham-se na pequena realidade que elas conhecem. Desaprenderam o admirar-se e a esperança. E sem admiração e sem esperança, de certa forma, já se está morto. E por isso, não estão abertas ao grandioso Deus. Assim, quando nós falamos em satisfação, nós podemos compreender, como eu disse no início, que é a satisfação com aquilo que eu tenho, com aquilo que eu sou agradecido por tudo, mas, no entanto, não devo considerar-me já saturado ou como se eu já tivesse feito tudo e nada mais tem para fazer. Preciso manter os olhos abertos, admirar a vida, confiar em mim mesmo, confiar nas pessoas, confiar em Deus. Isso vai mantendo o sentido da vida sempre presente. Um forte abraço, Deus te abençoe, em nome do Pai, do Filho e do Espírito Santo. Amém. Até o próximo encontro.
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0: anjo do Senhor anunciou a Maria, e ela concebeu do Espírito Santo. Ave Maria, cheia de graça, o Senhor é convosco, e bendita sois vós entre as mulheres, e bendito é o fruto do vosso ventre, Jesus. Santa Maria, Mãe de Deus, rogai por nós, pecadores, agora e na hora de nossa morte. Amém. Eis aqui a serva do Senhor, faça-se em mim segundo a tua palavra. Ave Maria, cheia de graça, o Senhor é convosco, e bendita sois vós entre as mulheres, e bendito é o fruto do vosso ventre, Jesus. Santa Maria, Mãe de Deus, rogai por nós, pecadores, agora e na hora de nossa morte. Amém. E o Verbo divino se fez homem e habitou entre nós. Ave Maria, cheia de graça, o Senhor é convosco, e bendita sois vós entre as mulheres, e bendito é o fruto do vosso ventre, Jesus. Santa Maria, Mãe de Deus, rogai por nós, pecadores, agora e na hora de nossa morte. Amém. Rogai por nós, Santa Mãe de Deus, para que sejamos dignos das promessas de Cristo. Glória ao Pai, ao Filho e ao Espírito Santo, como era no princípio, agora e sempre. Amém. Glória ao Pai, ao Filho e ao Espírito Santo, como era no princípio, agora e sempre. Amém. Glória ao Pai, ao Filho e ao Espírito Santo, como era no princípio, agora e sempre. Amém. Oremos. Infundi, Senhor, vos rogamos, a vossa graça em nossos corações, para que nós, conhecendo pela anunciação do anjo a encarnação de Jesus Cristo, vosso Filho, cheguemos por sua paixão e morte de cruz à glória da ressurreição. Pelo mesmo Cristo, Senhor nosso. Amém.
1: Seis e sete.

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Creio em Deus Pai Todo-Poderoso, Criador do céu e da terra, e em Jesus Cristo, seu único Filho, nosso Senhor, que foi concebido pelo poder

0: Do Espírito Santo, nasceu da Virgem Maria, padeceu sob Pôncio Pilatos, foi crucificado, morto e sepultado, desceu à mansão dos mortos, ressuscitou ao terceiro dia, subiu aos céus e está sentado à direita de Deus Pai Todo-Poderoso, donde há de vir a julgar os vivos e os mortos. Creio no Espírito Santo, na Santa Igreja Católica, na comunhão dos santos, na remissão dos pecados, na ressurreição da carne, na vida eterna. Amém. Pai nosso que estais no céu, santificado seja o vosso nome. Venha a nós o vosso reino, seja feita a vossa vontade, assim na terra como no céu.
1: O pão nosso de cada dia nos dai hoje. Perdoai-nos as nossas ofensas, assim como nós perdoamos a quem nos tem ofendido. E não nos deixeis cair em tentação, mas livrai-nos do mal. Amém.
0: Ave Maria, cheia de graça, o Senhor é convosco. Bendita sois vós entre as mulheres, e bendito é o fruto do vosso ventre, Jesus.
1: Santa Maria, Mãe de Deus, rogai por nós, pecadores, agora e na hora de nossa morte. Amém.
0: Ave Maria, cheia de graça, o Senhor é convosco. Bendita sois vós entre as mulheres, e bendito é o fruto do vosso ventre, Jesus.
1: Santa Maria, Mãe de Deus, rogai por nós, pecadores, agora e na hora de nossa morte. Amém.
0: Ave Maria, cheia de graça, o Senhor é convosco. Bendita sois vós entre as mulheres, e bendito é o fruto do vosso ventre, Jesus.
1: Santa Maria, Mãe de Deus, rogai por nós, pecadores,

0: Pai nosso que estás no céu, santificado seja o vosso nome. Venha a nós o vosso reino, seja feita a vossa vontade, assim na terra como no céu.
1: O pão

0: qual. Amém.
1: Ave Maria, cheia de graça, o Senhor é convosco. Bendita sois vós entre as mulheres e bendito é o fruto do vosso ventre, Jesus.
0: Santa Maria, Mãe de Deus, rogai por nós, pecadores, agora e na hora de nossa morte. Amém.
1: Ave Maria, cheia de graça, o Senhor é convosco. Bendita sois vós entre as mulheres e bendito é o fruto do vosso ventre, Jesus.
0: Santa Maria, Mãe de Deus, rogai por nós, pecadores, agora e na hora de nossa morte. Amém.
1: Ave Maria, cheia de graça, o Senhor é convosco. Bendita sois vós entre as mulheres e bendito é o fruto do vosso ventre, Jesus.
0: Santa Maria, Mãe de Deus, rogai por nós, pecadores, agora e na hora de nossa morte. Amém.
1: Ave Maria, cheia de graça, o Senhor é convosco. Bendita sois vós entre as mulheres e bendito é o fruto do vosso ventre, Jesus.
0: Santa Maria, Mãe de Deus, rogai por nós, pecadores, agora e na hora de nossa morte. Amém.
1: Ave Maria, cheia de graça, o Senhor é convosco. Bendita sois vós entre as mulheres e bendito é o fruto do vosso ventre, Jesus.
0: Santa Maria, Mãe de Deus, rogai por nós, pecadores, agora e na hora de nossa morte. Amém.
1: Ave Maria, cheia de graça, o Senhor é convosco. Bendita sois vós entre as mulheres e bendito é o fruto do vosso ventre, Jesus.
0: Santa Maria, Mãe de Deus, rogai por nós, pecadores, agora e na hora de nossa morte. Amém.
1: Ave Maria, cheia de graça, o Senhor é convosco. Bendita sois vós entre as mulheres e bendito é o fruto do vosso ventre, Jesus.
0: Santa Maria, Mãe de Deus, rogai por nós, pecadores, agora e na hora de nossa morte. Amém.
1: Ave Maria, cheia de graça, o Senhor é convosco. Bendita sois vós entre as mulheres e bendito é o fruto do vosso ventre, Jesus.
0: Santa Maria, Mãe de Deus, rogai por nós, pecadores, agora e na hora de nossa morte. Amém.
1: Ave Maria, cheia de graça, o Senhor é convosco. Bendita sois vós entre as mulheres e bendito é o fruto do vosso ventre, Jesus.
0: Santa Maria, Mãe de Deus, rogai por nós, pecadores, agora e na hora de nossa morte. Amém.
1: Ave Maria, cheia de graça, o Senhor é convosco. Bendita sois vós entre as mulheres e bendito é o fruto do vosso ventre, Jesus.
0: Santa Maria, Mãe de Deus, rogai por nós, pecadores, agora e na hora de nossa morte. Amém.
1: Glória ao Pai, ao Filho e ao Espírito Santo,
0: como era no princípio, agora e sempre. Amém.

0: Pai nosso que estais no céu, santificado seja o vosso nome. Venha a nós o vosso reino, seja feita a vossa vontade, assim na terra como no céu.
1: O pão nosso de cada dia nos dai hoje. Perdoai-nos as nossas ofensas, assim como nós perdoamos a quem nos tem ofendido. E não nos deixeis cair em tentação, mas livrai-nos do mal. Amém.
0: Ave Maria, cheia de graça, o Senhor é convosco. Bendita sois vós entre as mulheres e bendito é o fruto do vosso ventre, Jesus.
1: Santa Maria, Mãe de Deus, rogai por nós, pecadores, agora e na hora de nossa morte. Amém.
0: Ave Maria, cheia de graça, o Senhor é convosco. Bendita sois vós entre as mulheres e bendito é o fruto do vosso ventre, Jesus.
1: Santa Maria, Mãe de Deus, rogai por nós, pecadores, agora e na hora de nossa morte. Amém.
0: Ave Maria, cheia de graça, o Senhor é convosco. Bendita sois vós entre as mulheres e bendito é o fruto do vosso ventre, Jesus.
1: Santa Maria, Mãe de Deus, rogai por nós, pecadores, agora e na hora de nossa morte. Amém.
0: Ave Maria, cheia de graça, o Senhor é convosco. Bendita sois vós entre as mulheres e bendito é o fruto do vosso ventre, Jesus.
1: Santa Maria, Mãe de Deus, rogai por nós, pecadores, agora e na hora de nossa morte. Amém.
0: Ave Maria, cheia de graça, o Senhor é convosco. Bendita sois vós entre as mulheres e bendito é o fruto do vosso ventre, Jesus.
1: Santa Maria, Mãe de Deus, rogai por nós, pecadores, agora e na hora de nossa morte. Amém.
0: Ave Maria, cheia de graça, o Senhor é convosco. Bendita sois vós entre as mulheres e bendito é o fruto do vosso ventre, Jesus.
1: Santa Maria, Mãe de Deus, rogai por nós, pecadores, agora e na hora de nossa morte. Amém.
0: Ave Maria, cheia de graça, o Senhor é convosco. Bendita sois vós entre as mulheres e bendito é o fruto do vosso ventre, Jesus.
1: Santa Maria, Mãe de Deus, rogai por nós, pecadores, agora e na hora de nossa morte. Amém.
0: Ave Maria, cheia de graça, o Senhor é convosco. Bendita sois vós entre as mulheres e bendito é o fruto do vosso ventre, Jesus.
1: Santa Maria, Mãe de Deus, rogai por nós, pecadores, agora e na hora de nossa morte. Amém.
0: Ave Maria, cheia de graça, o Senhor é convosco. Bendita sois vós entre as mulheres e bendito é o fruto do vosso ventre, Jesus.
1: Santa Maria, Mãe de Deus, rogai por nós, pecadores, agora e na hora de nossa morte. Amém.
0: Ave Maria, cheia de graça, o Senhor é convosco. Bendita sois vós entre as mulheres e bendito é o fruto do vosso ventre, Jesus.
1: Santa Maria, Mãe de Deus, rogai por nós, pecadores, agora e na hora de nossa morte. Amém.
0: Glória ao Pai, ao Filho e ao Espírito Santo,
1: como era no princípio, agora e sempre. Amém.

0: Pai nosso que estais no céu, santificado seja o vosso nome. Venha a nós o vosso reino, seja feita a vossa vontade, assim na terra como no céu.
1: O pão nosso de cada dia nos dai hoje. Perdoai-nos as nossas ofensas, assim como nós perdoamos a quem nos tem ofendido. E não nos deixeis cair em tentação, mas livrai-nos do mal. Amém.
0: Ave Maria, cheia de graça, o Senhor é convosco. Bendita sois vós entre as mulheres, e bendito é o fruto do vosso ventre, Jesus.
1: Santa Maria, Mãe de Deus, rogai por nós, pecadores, agora e na hora de nossa morte. Amém.
0: Ave Maria, cheia de graça, o Senhor é convosco. Bendita sois vós entre as mulheres, e bendito é o fruto do vosso ventre, Jesus.
1: Santa Maria, Mãe de Deus, rogai por nós, pecadores, agora e na hora de nossa morte. Amém.
0: Ave Maria, cheia de graça, o Senhor é convosco. Bendita sois vós entre as mulheres, e bendito é o fruto do vosso ventre, Jesus.
1: Santa Maria, Mãe de Deus, rogai por nós, pecadores, agora e na hora de nossa morte. Amém.
0: Ave Maria, cheia de graça, o Senhor é convosco. Bendita sois vós entre as mulheres, e bendito é o fruto do vosso ventre, Jesus.
1: Santa Maria, Mãe de Deus, rogai por nós, pecadores, agora e na hora de nossa morte. Amém.
0: Ave Maria, cheia de graça, o Senhor é convosco. Bendita sois vós entre as mulheres, e bendito é o fruto do vosso ventre, Jesus.
1: Santa Maria, Mãe de Deus, rogai por nós, pecadores, agora e na hora de nossa morte. Amém.
0: Ave Maria, cheia de graça, o Senhor é convosco. Bendita sois vós entre as mulheres, e bendito é o fruto do vosso ventre, Jesus.
1: Santa Maria, Mãe de Deus, rogai por nós, pecadores, agora e na hora de nossa morte. Amém.
0: Ave Maria, cheia de graça, o Senhor é convosco. Bendita sois vós entre as mulheres, e bendito é o fruto do vosso ventre, Jesus.
1: Santa Maria, Mãe de Deus, rogai por nós, pecadores, agora e na hora de nossa morte. Amém.
0: Ave Maria, cheia de graça, o Senhor é convosco. Bendita sois vós entre as mulheres, e bendito é o fruto do vosso ventre, Jesus.
1: Santa Maria, Mãe de Deus, rogai por nós, pecadores, agora e na hora de nossa morte. Amém.
0: Ave Maria, cheia de graça, o Senhor é convosco. Bendita sois vós entre as mulheres, e bendito é o fruto do vosso ventre, Jesus.
1: Santa Maria, Mãe de Deus, rogai por nós, pecadores, agora e na hora de nossa morte. Amém.
0: Ave Maria, cheia de graça, o Senhor é convosco. Bendita sois vós entre as mulheres, e bendito é o fruto do vosso ventre, Jesus.
1: Santa Maria, Mãe de Deus, rogai por nós, pecadores, agora e na hora de nossa morte. Amém.
0: Glória ao Pai, ao Filho e ao Espírito Santo,
1: como era no princípio, agora e sempre. Amém.

0: Pai nosso que estais no céu, santificado seja o vosso nome. Venha a nós o vosso reino, seja feita a vossa vontade, assim na terra como no céu.
1: O pão nosso de cada dia nos dai hoje.

0: do mal. Amém.
1: Ave Maria, cheia de graça, o Senhor é convosco. Bendita sois vós entre as mulheres e bendito é o fruto do vosso ventre, Jesus.
0: Santa Maria, Mãe de Deus, rogai por nós, pecadores, agora e na hora de nossa morte. Amém.
1: Ave Maria, cheia de graça, o Senhor é convosco. Bendita sois vós entre as mulheres e bendito é o fruto do vosso ventre, Jesus.
0: Santa Maria, Mãe de Deus, rogai por nós, pecadores, agora e na hora de nossa morte. Amém.
1: Ave Maria, cheia de graça, o Senhor é convosco. Bendita sois vós entre as mulheres e bendito é o fruto do vosso ventre, Jesus.
0: Santa Maria, Mãe de Deus, rogai por nós, pecadores, agora e na hora de nossa morte. Amém.
1: Ave Maria, cheia de graça, o Senhor é convosco. Bendita sois vós entre as mulheres e bendito é o fruto do vosso ventre, Jesus.
0: Santa Maria, Mãe de Deus, rogai por nós, pecadores, agora e na hora de nossa morte. Amém.
1: Ave Maria, cheia de graça, o Senhor é convosco. Bendita sois vós entre as mulheres e bendito é o fruto do vosso ventre, Jesus.
0: Santa Maria, Mãe de Deus, rogai por nós, pecadores, agora e na hora de nossa morte. Amém.
1: Ave Maria, cheia de graça, o Senhor é convosco. Bendita sois vós entre as mulheres e bendito é o fruto do vosso ventre, Jesus.
0: Santa Maria, Mãe de Deus, rogai por nós, pecadores, agora e na hora de nossa morte. Amém.
1: Ave Maria, cheia de graça, o Senhor é convosco. Bendita sois vós entre as mulheres e bendito é o fruto do vosso ventre, Jesus.
0: Santa Maria, Mãe de Deus, rogai por nós, pecadores, agora e na hora de nossa morte. Amém.
1: Ave Maria, cheia de graça, o Senhor é convosco. Bendita sois vós entre as mulheres e bendito é o fruto do vosso ventre, Jesus.
0: Santa Maria, Mãe de Deus, rogai por nós, pecadores, agora e na hora de nossa morte. Amém.
1: Ave Maria, cheia de graça, o Senhor é convosco. Bendita sois vós entre as mulheres e bendito é o fruto do vosso ventre, Jesus.
0: Santa Maria, Mãe de Deus, rogai por nós, pecadores, agora e na hora de nossa morte. Amém.
1: Ave Maria, cheia de graça, o Senhor é convosco. Bendita sois vós entre as mulheres e bendito é o fruto do vosso ventre, Jesus.
0: Santa Maria, Mãe de Deus, rogai por nós, pecadores, agora e na hora de nossa morte. Amém.
1: Glória ao Pai, ao Filho e ao Espírito Santo,
0: como era no princípio, agora e sempre. Amém.

0: Amém.
1: Ave Maria, cheia de graça, o Senhor é convosco. Bendita sois vós entre as mulheres e bendito é o fruto do vosso ventre, Jesus.
0: Santa Maria, Mãe de Deus, rogai por nós, pecadores, agora e na hora de nossa morte. Amém.
1: Ave Maria, cheia de graça, o Senhor é convosco. Bendita sois vós entre as mulheres e bendito é o fruto do vosso ventre, Jesus.
0: Santa Maria, Mãe de Deus, rogai por nós, pecadores, agora e na hora de nossa morte. Amém.
1: Ave Maria, cheia de graça, o Senhor é convosco. Bendita sois vós entre as mulheres e bendito é o fruto do vosso ventre, Jesus.
0: Santa Maria, Mãe de Deus, rogai por nós, pecadores, agora e na hora de nossa morte. Amém.
1: Ave Maria, cheia de graça, o Senhor é convosco. Bendita sois vós entre as mulheres e bendito é o fruto do vosso ventre, Jesus.
0: Santa Maria, Mãe de Deus, rogai por nós, pecadores, agora e na hora de nossa morte. Amém.
1: Ave Maria, cheia de graça, o Senhor é convosco. Bendita sois vós entre as mulheres e bendito é o fruto do vosso ventre, Jesus.
0: Santa Maria, Mãe de Deus, rogai por nós, pecadores, agora e na hora de nossa morte. Amém.
1: Ave Maria, cheia de graça, o Senhor é convosco. Bendita sois vós entre as mulheres e bendito é o fruto do vosso ventre, Jesus.
0: Santa Maria, Mãe de Deus, rogai por nós, pecadores, agora e na hora de nossa morte. Amém.
1: Ave Maria, cheia de graça, o Senhor é convosco. Bendita sois vós entre as mulheres e bendito é o fruto do vosso ventre, Jesus.
0: Santa Maria, Mãe de Deus, rogai por nós, pecadores, agora e na hora de nossa morte. Amém.
1: Ave Maria, cheia de graça, o Senhor é convosco. Bendita sois vós entre as mulheres e bendito é o fruto do vosso ventre, Jesus.
0: Santa Maria, Mãe de Deus, rogai por nós, pecadores, agora e na hora de nossa morte. Amém.
1: Ave Maria, cheia de graça, o Senhor é convosco. Bendita sois vós entre as mulheres e bendito é o fruto do vosso ventre, Jesus.
0: Santa Maria, Mãe de Deus, rogai por nós, pecadores, agora e na hora de nossa morte. Amém.
1: Ave Maria, cheia de graça, o Senhor é convosco. Bendita sois vós entre as mulheres e bendito é o fruto do vosso ventre, Jesus.
0: Santa Maria, Mãe de Deus, rogai por nós, pecadores, agora e na hora de nossa morte. Amém.
1: Glória ao Pai, ao Filho e ao Espírito Santo,
0: como era no princípio, agora e sempre. Amém.

0: 7:34.
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0: Obrigado.
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4: 8 e 1.
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